0: Vocês ouviram Etta James, If I Can't Have You. Antes, All I Could Do Is Cry. E antes ainda, o clássico At Last. Etta James nasceu Jamesetta Hawkins. Ela nasceu no dia 25 de janeiro de 1938 em Los Angeles, na Califórnia. E faleceu em 20 de janeiro de 2012, aos 73 anos. Ela faleceu devido a complicações de uma leucemia terminal. Ela faleceu na sua casa na Califórnia, cercada pela família, após uma longa batalha contra a doença, que foi diagnosticada em 2011. Além de enfrentar a demência também, Marcelinho, Alzheimer, infecções renais. Ela teve uma vida muito dura, né? Eu vou falar um pouquinho sobre aspectos da vida dela depois de mais um bloco aqui com vocês. Começando com A Sunday Kind of Love.
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0: Vocês ouviram com Etta James, Something Good A Hold On Me. E antes, My Dearest Darling. E antes ainda, A Sunday Kind of Love. Bom, quem viu aquele filme Cadillac Records pode ter uma ideia de que foi a vida da Etta James. Ela foi abandonada pelo pai dela, que era branco, que nunca a reconheceu. Isso fez um grande estrago na alma da Etta James, que logo cedo na música se viciou na heroína, em outras drogas, em bebida. Isso atrapalhou muito e teve essas consequências no falecimento dela. Faleceu aos 73 anos, convenhamos, não é muita coisa. Mas ela deixou um legado incrível, que nós continuamos aqui agora com Trust in Me.
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0: Vocês ouviram como era James, Don't Cry, Baby. Antes, Next Door, The Blues. E antes ainda, Trust in Me. Nós vamos para os nossos comerciais e daqui a pouco a gente volta aí com mais blues.
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2: Já estamos de volta agora para a segunda parte do programa. A Era James esteve algumas vezes no Brasil, inclusive num festival de jazz que eu cheguei a ver. Foi lá no velódromo da USP. Uma noite incrível, teve ela, teve James Brown. E como eu falei para vocês, recomendo o filme Cadillac Records. Dê um Google. Eu vi ele no Now, né, da Clara TV. Mas é só vocês procurarem. É um filme que mostra a Chess Records. Ela foi lançada pela Chess Records. Foi produzida pelo Willie Dixon. Bom, vamos continuando aqui com Fool That I Am.
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0: Vocês ouviram com Etta James, Pushover, antes Two Sides to Every Story, e antes ainda Fool That I Am. É assim que eu deixo vocês com mais blues.
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E aí, pessoal, boa noite. Vitor Monesso, programa Backstage no ar na Kiss FM, que vocês também ouvem pelo aplicativo da Kiss e pelo site kissfm.com.br. Hoje, Backstage 2001, 38ª temporada do programa, que traz todo domingo na Kiss FM 120 minutos com o melhor da música pesada. E hoje por aqui teremos SD Rain, Temple of Dread, Lufeb, as novas Division Divine, Deep Purple, Anthrax, tem Lex Legion, Blood Hunter, Blue Oyster Cult, Backstage The Classics com Rick Wakeman, Kiss, Bad Company, Rainbow e Uriah Heep. Tem Backstage releituras com Creator, Primus e Vader. Tudo isso entre muitas informações do meio heavy mundial. 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E a 31 de maio, a partir das 19 horas, o Manifesto Bar na turnê Three Decades of the True Nord Black Metal. Coloque em nome RG, amanhã entre em contato com os ganhadores que irão receber os QR Codes que darão acesso ao show. Lembrando que ingressos para Campfire no Manifesto Bar você encontra no clubedoingresso.com. Antes de soltar as pedradas, queria agradecer mais uma vez as mensagens parabenizando a edição de número 2000 do Backstage, que foi ao ar domingo passado. E começando a edição número 2001, vamos em Campfire com Sindfall. Na sequência, SD Rain, The Who of You, faz parte do novo álbum Days of the Week. E fechando, os alemães do Temple of Dread com Dreadspawn Dominion, faixa que dá título ao novo álbum da banda. Confiram aí.

Você tava meio com sono. Esse primeiro bloco do backstage foi para acordar com Campfire, SD Reagan e Temple of Dread. É o fundo Lufé, que lança agora, dia 29 de maio, o segundo álbum, Overwhelmed. Já rolei dois singles desse novo do Lufé. Vou rolar mais um single, que é War of Emotions, que vocês já conferem lá no canal oficial do Lufé no YouTube. Confira aí War of Emotions, depois a nova Division Divine, a Clockwork Reverie. É o nome do novo álbum e eu rolo a faixa título. Ouçam aí.

0: Esse foi o primeiro bloco da edição 2001 do Backstage. Eu falei pra vocês a nova de Lufé, War of Emotions, dia 29 agora, saindo o segundo álbum, Overwhelmed, e a nova de Vision Divine com a Clockwork Reverie. Já volto com novas de Deep Purple, Anthrax, tem Lex Legion, Blood Hunter e muito mais. Fiquem por aí.
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1: Backstage de volta na Kiss FM. Continua valendo, pessoal, lá no meu perfil no Instagram, @vitalmonesso, 4 pares de ingressos para os noruegueses do Campfire. Dia 31 de maio, a partir das 19 horas, o Manifesto Bar, e você concorre lá no meu direct, colocando nome e RG. Lembrando que no dia 3 de junho, quarta-feira, véspera de feriado, tem também no Manifesto Bar o Dogma, com ingressos à venda tanto do Campfire como do Dogma no clubedeingresso.com. Hoje eu tô sorteando 4 pares ingressos para o Campfire. @VitalMonesso, direct no nome RG. Amanhã cedo em contato com os ganhadores, que irão receber os QR Codes que darão acesso ao show. Em dezembro, Deep Purple novamente no Brasil, já na turnê do novo álbum Splat, que será lançado no próximo dia 3 de julho. Vamos ouvir o primeiro single desse novo do Deep Purple com Arrogant Boy. Depois tem a nova de Anthrax, It's for the Kids, do novo álbum Cursor Perficio, que será lançado dia 18 de setembro. Fechou. Fechando a sequência, pedido do Telo Vitão com Carcass, Torn Arteries, do álbum de mesmo nome. Que puta sequência legal, confiram aí.
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0: Novas de Deep Purple e Anthrax. Também teve Carcass abrindo o segundo bloco do Backstage na Kiss FM. Aí ao fundo, Lex Legion, a banda do Mickey D, com ex-integrantes da banda de King Diamond. Não deu tempo de colocar a mensagem do Mickey D na edição de número 2000 do Backstage, mas aí está ele mandando uma mensagem ao Backstage. É contigo, Mickey D. Na sequência, o novo single do Lex Legion, Gypsy Tears. Na sequência, os espanhóis do Blood Hunter com Threshold of Hell, faixa do álbum Sons of the Abandoned. E fechando a sequência, os texanos, o Frozen Soul, Death River, do novo álbum que sai em junho. Confira aí primeiro o Mickey D.
1: Hi everyone, Mickey D here. Well, congratulations, Vito Bonesso, and the radio show Backstage from Kiss FM. Well, celebrating the 2000s edition. Well, hopefully you get to hear some of my new band, Lex Legion, with the old King Diamond guys, and Nils from Pagan's Mind on vocal. We released a new single, Gypsy Tears, so check it out. 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

Ou então Lex Legion com Gypsy Tears, Blood Hunter lá da Espanha, e os texanos o Frozen Soul. Pessoal, dia 18 de junho tem Electric Funeral no Café Piu Piu em São Paulo, tá bom? Trazendo mais de 2 horas com o melhor do Black Sabbath, várias fases. Café Piu Piu abre às 20 horas, Electric Funeral no palco pontualmente às 21h30 para a primeira entrada. 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Meu, ficaram lindas esses novos modelos aí, tá bom? 18 de junho, Electric Funeral no Café Piu Piu em São Paulo. Vamos tocar um sabazinho aqui? O Headless Cross, Kill in the Spirit World. Confiram aí.

0: Black Sabbath, fechando a primeira hora do Backstage na Kiss FM com Kill in the Spirit World do álbum Headless Cross. Anotou aí, né? 18 de junho, Electric Funeral do Café Piu Piu. Beleza? Já volto com Backstage The Classics, que tem Rick Wakeman, Kiss, Bad Company, Rainbow, You Wire Rip. Rapidinho, tô de volta.
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Backstage de volta na Kiss FM para a segunda hora do programa. Pessoal, valendo lá no meu perfil no Instagram, arroba Vitão Bonesso. Vá no direct, coloque seu nome e RG e concorra a 4 pares ingressos para os noruegueses do Kampfar. E a 31 de maio, a partir das 19 horas, o Manifesto Bar na turnê Three Decades of True Nord Black Metal. Amanhã, a produção do Backstage entra em contato com os ganhadores que irão receber os QR Codes que darão acesso ao show. Lembrando que ingressos para Kampfar estão à venda no clubedoingresso.com, assim como os ingressos para Dogma, que será no dia 3 de junho, quarta-feira, véspera de feriado, também no Manifesto, e semana que vem tem ingressos para Dogma aqui no programa, tá bom? Abrindo a segunda hora, vamos com Backstage The Classics. Começamos com Rick Wakeman, Catherine of Aragon, ao vivo no Hampton Court Palace, lá na Inglaterra. Segunda-feira passada, dia 18 de maio, Rick Wakeman completou 77 anos. Na sequência tem Kiss, Do You Remember Rock and Roll Radio dos Ramones. Terça-feira passada, 19 de maio, Joey Ramone, vocalista dos Ramones. Se estivesse por aqui, estaria completando 75 anos. Ele morreu em abril de 2001, aos 49 anos. Na sequência, Bad Company com Rocksteady. Hoje, o primeiro álbum do Bad Company, que leva o nome da banda, completando 52 anos de lançamento. Teremos também Rainbow, Tarot Woman. Domingo passado, o segundo álbum do Rainbow, Rising, completou 50 anos de lançamento. Um clássico, né? E fechando Uriah Heep, One Way or Another. Essa semana que passou, o nono álbum de estúdio do Uriah Heep, High and Mighty, completou 50 anos de lançamento. O último a contar com o baixista John Wetton e o vocalista David Byron. Confiram Backstage The Classics.

0: Backstage The Classics, encerrando o terceiro bloco da edição 2001 do Backstage. Rolei Rick Wakeman, Kiss, Bad Company, Rainbow. E também Uriah Heep, já volto com a saideira. Tem Blue Oyster Cult, tem Backstage releituras com Creator, Primus e Vader. Fiquem por aí, tô voltando Rapidox aí, ó.
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0: Backstage de volta na Kiss FM. Última chamadinha, pessoal, valendo. Lá no meu perfil no Instagram, @vitaomonesso, 4 pares ingressos para os noruegueses do Campfire. Dia 31 de maio, agora, a partir das 19 horas, no Manifesto Bar, na turnê 3 Decades of True North Black Metal. Nome RG lá no direct. Amanhã, a produção do Backstage entra em contato com os ganhadores, que irão receber via WhatsApp os QR Codes que darão acesso ao show. Os ingressos para Campfire no Manifesto, no Clube do Ingresso.com. Semana que vem tem sorteio de ingressos para Dogma, dia 3 de junho, véspera de feriado, também lá no Manifesto, tá bom? Aí o fundo Blue Oyster Cult, guitarrista, vocalista e um dos fundadores da banda, o Eric Bloom, de 81 anos, ficará afastado por algum tempo das apresentações do Blue Oyster Cult, já que ele foi submetido a uma cirurgia considerada por ele mesmo sem risco de vida. Porém, a recuperação tá demorando um pouquinho mais do esperado, mas ele logo estará de volta ao palco junto com Blue Oyster Cult, abrindo o quarto bloco Blue Oyster Cult com The Revenge of Vera Jimmy. No último dia 21 de maio, o quarto álbum de estúdio do Blue Oyster Cult, Agents of Fortune, completou 50 anos de lançamento. Esse álbum traz o clássico Don't Fear the Reaper, que você ouve aí ao fundo, mas eu vou rolar essa faixa que eu acho bem legal também. Na sequência, a faixa do último álbum de estúdio do Blue Oyster Cult, The Symbol Remains, que eu acho incrível, muito bom esse disco aí, com Stand and Fight.
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0: Dobradinha de Blue Oyster Cult abrindo o quarto bloco do backstage com The Revenge of Vera Jimny, do quarto álbum de estúdio Agent of Fortune, que completou 50 anos essa semana. Teve também Blue Oyster Cult com Standard Fight, do mais recente álbum de estúdio de Symbol Remains. Aí o fundo Creator. Vamos de backstage releituras. Tem Creator fazendo Iron Maiden The Number of the Beast. É o bônus do álbum Phantom Antichrist, e saiu também como lado B de um single, tá bom? Na sequência, Primus fazendo Holy Diver do Dio, faixa que está no álbum A Handful of Nugs. Fechando Vader lá da Polônia com Overkill do Motorhead, faixa que está no álbum Iron Times de 2016. Confira aí backstage releituras.
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1: Mais um backstage pra conta, edição 2001, encerrando aqui na Kiss FM. Um backstage de releituras com Creator fazendo The Number of the Beast, do Iron Maiden, Primus com Holy Diver do Dio e Vader com Overkill do Motorhead. Pessoal, muito obrigado mais uma vez pelas mensagens, parabenizando o backstage pela edição de número 2000, que foi ao ar domingo passado. Valeu mesmo! Vamos em frente, tem muita coisa ainda pra rolar pra vocês. Muito obrigado a todos que participaram da promoção dos pares de ingressos para o Campfire. Amanhã cedo entramos em contato com os ganhadores, que irão receber via WhatsApp os QR Codes que darão acesso ao show, tá bom? Semana que vem tem sorteio de ingressos para Dogma no Manifesto Bar. Continue na Kiss FM, na sequência Marcelinho Marques despejando toneladas de classic rock madrugada adentro, e o backstage volta domingo que vem a partir das 22 horas na Kiss FM. Valeu, ótima semana!
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3: Vamos lá então, começar mais uma semana ligado ao bom e velho rock and roll. Você tem uma semana produtiva. Seja bem-vindo, seja bem-vinda. Por aqui é Marcelo com você. Vamos juntos até às 5 da manhã. E pra abrir a hora, som do Marillion, Cover My Eyes, Pain and Heaven.

0: som do Def Leppard na Kiss, Pour Some Sugar on Me, antes Barking Ladies, It's All Been Done, The Killers, Smile Like You Mean It, You Too, All I Want Is You, e o Marillion que abriu a hora. Ligou o rádio agora, você segue com a Madrugada Kiss. Vamos juntos até às 5 da manhã. Agora tem Allman Brothers Band e Melissa.
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0: For You, som do Sir Paul McCartney aqui na Kiss. Ele que encerrou o último episódio do The Late Show with Stephen Colbert, fazendo um dueto com o apresentador na música Hello Goodbye. E ele também apagou comoventemente as luzes do Ed Sullivan Theatre, 62 anos após a lendária apresentação dos Beatles no local. Você confere agora na Kiss, The Cure, The Love Cat.
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0: E o Blonde fecha a hora com Hang On The Telephone. Antes, Lenny Kravitz, Can't Get You Off My Mind, além dos Red Hot Chili Peppers, Higher Ground. Depois do intervalo, você ouve Police, Synchron City 2.
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0: Kizil, Song de Faith No More, Ashes to Ashes, antes Hudugurus, Night Must Fall, Muse, você ouviu Panic Station. Seguimos a nossa viagem com o melhor do rock and roll, iniciando o seu dia, começando a sua madrugada. Europe, chegando com The Final Countdown.
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0: Senhor Dave Grohl e companhia, Foo Fighters, fechando esta sequência, você ouviu Best of You, antes de 69 do nosso acervo de clássicos Led Zeppelin, Whole Lotta Love, e ainda passou por aqui Audioslave, Original Fire, agora tem Queen, I Was Born to Love.
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0: Linkin Park, Shadow of the Day, pra fechar esta hora. Antes, The Jam, A Town Called Medicine. Mais um intervalinho? Na volta, R.E.M., Shiny Happy People.
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0: Por aqui você segue ouvindo as melhores músicas para você iniciar muito bem o seu dia. Este foi Stone Temple Pilots com Days of the Week, antes e Nexus, Mystify, Noel Gallagher. Você ouviu Pretty Boy, teve também R.E.M. que abriu esta hora. É uma programação escolhida a dedo para você poder começar bem o seu dia. Agora tem o The Boss, Bruce Springsteen, e o sucesso de 1984, Dance in the Dark.
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0: Mais um bloco, fechamos com Korn, Word Up, antes Smash Pumpkins, Disarm, ainda teve Slade, Run, Runaway. Quer mais rock? Chegando agora a Dire Straits, Tunnel of Love.
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0: E na rádio que não deixa o rock sair de você, pra fechar a hora, Google Dolls, All That You Are. Antes, The Magic Numbers, Love's a Game. E ainda, o Camaleão, David Bowie e o sucesso de 1985, This Is Not America. Vamos deixar pra quem sabe, né? A gente faz mais um intervalinho? Já já tem Tears for Fears, Everybody Wants to Rule the World.
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0: de 1990, B-52s, Rowan, antes Wizard, Isley in the Sun, Duran Duran, Girls on Film. Agora você confere Blink-182, Eddie.
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0: 21st Century Digital Boy, som do Bad Religion para fechar a sequência, antes Ed Vedder, Hard Sun, além do Rush Here Again. Daqui a pouquinho, a primeira edição do Don't Stop e agora tem Shelter, Here We Go.
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0: Franz Ferdinand para fechar esta hora, Take Me Out. Antes, Hot Action Copy, fazendo uma versão mais recente para o clássico do Pink Floyd, Comfortably Numb, além do som do Oingo Boingo, Not My Slave. Na volta, abrindo a última hora da madrugada aqui, som do Silverchair, Anna Song, Open Fire.
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0: You Somebody, Kings of Leon, Kiss, antes Living Color, Cult of Personality e o Green Day, American Idiots. Antes, quero agradecer a você que nos acompanha todos os dias a partir da meia-noite e também no decorrer de toda a nossa programação. Obrigado a você que está se preparando agora para ir embora do serviço, você que trabalha como porteiro, você que é motorista, você que trabalha em hospitais, você que está na estrada. Obrigado pelo carinho, pela sua audiência. Chegando o som do Whitesnake, Summer Rain.
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0: Na rádio que não deixa o rock sair de você, 38 Special Hold On Loosely. Antes, Alabama Shakes Hold On. Agora, para abrir o último bloco da madrugada Kiss de hoje, Scorpions Wind of Change.
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0: E tinha que ser dobradinha dos anos 80, de 1984, eles para fechar a hora, os barbudos do ZZ Top com Legs. Antes, ouvimos The Who e o Better You Bet, além do som de Colin Hay, Into My Life, a voz do Man at Work. E assim, eu, Marcelo, vou ficando por aqui. Obrigado pela sua audiência, você que me acompanha desde a meia-noite. A Madrugada aqui está de volta logo mais à meia-noite e na sequência você confere a primeira edição do Don't Stop. Desejo a você uma excelente semana.
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0: 4499.
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5: Bom dia, amantes do rock, bom dia, amantes do rock and roll. É só o começo da sua manhã, com o melhor do rock, uma hora direto com Bon Jovi, com Guns, com Killers. E pra começar, tem Van Halen, Run With The Devil.

Pearl Jam, Better Man, U2, Angel of Harlem. E pra você, ouvinte que quis faturar a caixa amplificada da Mondial, é agora que você começa a mandar aí nome completo e RG. E boa sorte e bora de Bon Jovi, It's My Life.

Sweat, New Generation, Killers, The Way It Was, The Offspring. E pra você, ouvinte Kiss, e quer curtir muito rock, tá no lugar certo, tá na Kiss, e tem Sisters of Mercy, Temple of Love.

0: 5 de maio. Bom dia pra você que tá começando o seu dia, pra você que já tá terminando o seu dia, não é isso? Terminando o seu dia depois de um plantão intenso nessa madrugada. Sejam bem-vindos. Pra começar aqui o Kina Kiss FM, começa curtindo Rock and Roll, uma hora direto, como você conferiu aí, ó. Sem nenhum intervalo comercial e ainda levando a caixa amplificada da Monte, o que hoje é da Maria do Carmo Santoro. Abrindo a semana já faturando, hein, Maria? Maria do Carmo Santoro, RG Final 7538. Depois do intervalo tem o nosso Cafeteria com a sua música. Sim, você manda aquele áudio curtinho aí, mandando aí, Vanessa, eu quero ver música tal, papai, mas manda também, hein? Nome completo e RG, porque tenha a nossa cafeteira Smart Coffee da Mondial. Toda semana sai uma e essa, mais uma, tá aí. 998874343. Te aguardo já.
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8: 6h02.
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8: E a partir de agora, vamos ouvir o seu sono. 998874343. Manda também nome completo, manda RG, porque tem a nossa cafeteria Smart Coffee da Mondial. E dá um bom dia pra você que tá começando a sua manhã ou terminando a sua manhã. É isso?
9: Bom dia, Mani. Bom dia, dia, nação. Aqui é o Santo André. Mani, hoje eu não começo meu dia, não. Já termino meu dia vindo aqui, tô indo pra casa.
8: Tá aí.
9: Mas sempre começa meu dia também. Mani, vamos começar bom hoje. Status quo, rocking now all over the world. Uhul. Já tinha eu, desculpa, rocking the world.

0: incrível, galera. Esse final de semana foi todo de rock na Virada Cultural. E lá, ouvindo tanto, eu lembrei da Kiss e queria que tocasse Biquíni Cavadão. É impossível esquecer você, Beth, tá bom, da Serra. Não deixe rock sair de você. Beijo, Vani!
1: Beijo, Betinha!

0: Cantou junto aí, Marquinho. Bom dia. Bom dia, Hudson. Bom dia, Cida. Bom dia, Alessandra. 6:10.
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2: Bom dia, Vani.
0: Bom dia.
2: Frio, mas bom. Aqui é o Fabiano de Ermelino Matarazzo, tudo
0: Fala,
2: bem?
0: Fabiano, tudo.
2: Manda pra gente aí se tiver como. Helicopters com Toys and Flavors.
0: Legal.
2: É isso aí, Kiss FM. Não deixa o rock sair de você.
0: Bora curtir.
2: Eu começo o meu dia ouvindo a Kiss.
0: Yes, baby.

0: Rádio do Rock 6:14.
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2: Bom dia, Vani.
0: Bom dia.
2: Aqui é a Paula de Santo André.
0: Fala, Paulinha.
2: Falando em rádio, eu queria ouvir Radio Song do R.E.M. Começar bem a segunda-feira.
0: Legal.
2: Um beijo aí e não deixe o rock sair de você.
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0: Isso! Gary M na Kiss, 6:19, bom dia!
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0: Agora 6:22.
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7: Bom dia, Vani. Bom dia, nação. Excelente semana. Ó, pra comemorar o meu aniversário e também do Klaus Mayne, troca os corpos aí pra gente.
0: Claro.
7: Não deixa o rock sair de você. Adriano Maricar, aqui no Rio de Janeiro.
0: Parabéns.

0: Bom dia, Kis. Bom dia, Vani.
1: Bom dia.
0: Eu começo meus dias e começo a semana ouvindo rock and roll na melhor. Ô, Vani, vê se tem aí pra mim um Inocentes, Pátria Amada. O rock nunca sai da gente,
1: opa,
0: né?
1: Clemente.
0: O Regis, Santana, indo a caminho de Osasco, pegar o caminhão, o rejão do caminhão. Bom dia a todos. O rock nunca sai da gente. Não deixe sair de você.

0: nosso querido Clemente Nascimento, pátria amada. 6:31, aqui é a sua participação aqui no nosso cafeteria, no 998874343. Você que curte som brazuca, se preparem no Wake Up. Ou pode até começar a mandar agora, eu já mandaria agora também. Porque no Wake Up, olha, no Wake Up, quando começa às 7 horas, teremos pares de ingressos para o show do de Thiago Castanho e Marcão Brito, sim, acústico Charlie Brown Jr., dia 30, na áudio. Pois é, os caras do Charlie Brown, o Di Thiago e o Marcão Brito. E temos pares de ingressos para esse espetáculo, dia 30, na áudio. Então, nome completo, manda RG e manda e-mail. 998874343 é o nosso cafeteria, porque aqui você ouve o seu som. Só mandar aquele áudio curtinho. Vanizinha, quero ouvir o seu som. Como fez aqui o nosso querido Christian. Fala, Christian.
1: Bom dia, Vani.
0: Bom dia.
1: Bom dia, nação roqueira. Segundou.
0: Yeah.
1: Toca aí pra gente Metallica, Enter Sandman. Eu começo meu dia ouvindo a Kiss. Boa semana, Christian de Santana.

0: Bom dia, Vania Américo.
1: Bom dia,
0: nação do rock. Eu começo o meu dia, minha semana, meu tudo com a Kiss.
1: Isso aí.
0: Vani, uma semana longe de vocês. Que saudade da sua voz e do pessoal da Kiss.
1: Legal.
0: Vamos lá. Tá com tias porfias pra nós?
1: Bora.
0: Pode escutar, pode escolher qual que você quiser.
1: Tá bom.
0: É o Léo da Corretora. Forte abraço. De volta em Lisboa.
1: Isso aí.
0: Fui.

0: 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Tears for Fears, Change. 6h41.
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0: Agora faltam 15 para 7.
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7: Bom dia, Vani. Bom dia, nação. Que é a Gabi, direto do Santo da Castela. Ô, Vani, toca Alanis pra gente.
0: Ô, claro, vamos rolando.
7: Boa semana. Não deixe o rock sair de você.

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1: Bom dia, Vani.
0: Bom
1: dia.
0: Aqui
1: é o Caio Jassanã.
0: Ei, Caio.
1: E pra esquentar esse dia que tá bem friozinho, eu queria ouvir Starman, do David Bowie. Não deixa o rock sair de você.

0: demais começar ouvindo a Kiss, hein? Seu dia começa assim, com Rockset, com David Bowie, com Gorillaz, com Tears for Fears, com Metallica, com Scorpions. O som que você quer ouvir é o nosso Cafeteria, que volta amanhã.
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0: Seja bem-vindo, Cadu.
4: Excelente manhã de segunda para todo mundo ligado aqui na Kiss. Atenção com a Radial Leste, você que sai da Zona Leste da cidade, a partir da passagem pelo metrô Patriarca Vila Régia vai encontrar problemas, lentidão, trecho de parada também. E essa situação vai até o viaduto Engenheiro Alberto Bada. A partir dali melhora, mas ainda tem pontos de lentidão. O motorista vai iniciando e para até a chegada a Salim Faramaluf. A partir da Salim Faramaluf a coisa melhora. Se você vai na direção da Zona Leste, ótimas notícias, caminho bom agora. 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
3: 7:03, tá começando nessa manhã o nosso Wake Up dessa segunda-feira, 25 de maio, dia de aniversário de Klaus Mai, Scorpions, e você acompanha toda a informação do nosso Wake Up. Pois é, afastamentos ligados à saúde mental em crescem no Brasil e desafiam as empresas. Fiocruz coloca Rio Grande do Sul em categoria de risco por doenças respiratórias. E mais, começam hoje as inscrições do Enem 2026. Veja lá, você precisa saber, hein? Em rumo ao ensino superior. E tem, claro, o nosso... o nosso quiz. Para você participar do nosso quiz, fala aí, Vanizinho, aceita o desafio? Quero faturar a camiseta da Kiss FM? Faturar a camiseta da Kiss FM fácil assim? É só gabaritar nossas 5 perguntas fáceis que estão preparadas para você. Então manda aí, 998874343. Bora, começou!
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0: Tá em uma banda que a gente sempre pergunta aqui no quiz, né? Essa banda vem de onde? É, lá da Austrália. Voodoo Girls, Another World. Life's Off, The Cure, Why Can I Be You? Agora 7 horas 13 minutos, por falar em nosso quiz.
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0: Opa! E quem tá por aqui é a Eliana. Bom dia, Eliana.
2: Bom dia, Vani. Bom dia, nação.
0: Isso aí, Eliana. 5 perguntinhas fáceis. Tem camiseta da Kiss. Vai sair por aí desfilando com o nosso manto, hein? Só gabaritar a nossa
2: cinta. Se Deus quiser.
0: Então vamos lá. Já sabe, não souber a resposta, fala passo rápido que eu volto na pergunta depois, beleza?
2: Ok, ok.
0: Então vamos.
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0: Eliana, Thiago Castanho e Marcão Brito são membros remanescentes de qual banda?
2: Passo.
0: Qual o nome artístico da cantora baiana Priscila Novaes Leone?
2: Peach.
0: Peach, certo. O Suricato e o Cazuza são vocalistas, ou foram vocalistas, ou têm uma banda em comum. Que banda é essa?
2: Barão Vermelho.
0: Certíssimo. Every Breath You Take, Message in a Bottle, são de qual
2: banda? The Police, amo The Police.
0: Pronto. Remedy, Thorn in My Pride, Jealous Again, são de qual banda?
2: Passo.
0: Thiago Castanho e Marcão Brito são membros remanescentes de qual banda?
2: Passo.
0: Remedy, Thorn in My Pride, Jealous Again, são...
2: Remedy.
0: É. Thorn in My Pride, Jealous Again, são de qual banda? 2, 1. Acabou!
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0: Tava indo muito bem. Ai, que pena. Mas olha, vou ligar pra você em breve de novo pra você participar. Você é muito boa nisso, hein? Você é muito boa.
2: Obrigado.
0: Tá sempre ligado aqui, sabe de tudo. Beijo, Eliana. Obrigada pela participação. Até a próxima. Valeu.
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0: Pois é, a pergunta do nosso quiz, hein? Thiago Castanho e Marcão Brito, remanescentes do Charlie Brown. E os caras vão fazer show no dia 30 de maio, na Áudio. Nós temos pares de ingressos aqui no nosso e-camp. Pois é, Eliana. 998874343, manda nome completo, manda RG, manda e-mail, tá? Vai receber aí o par de ingressos por e-mail. Vai curtir os caras cantando Charlie Brown Jr. acústico, dia 30 de maio, na Áudio. 998874343, apresentaço aqui do nosso e-camp. 7:19 agora.
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5: Olha, fique atento, entre 7 e 10 da manhã, depois das 5 da tarde até as 8 da noite, você sabe, tem rodízio municipal de veículos valendo para carros com placas finais 1 e 2. Se você pretende circular no centro expandido da capital, fique atento aí para não levar uma multa para casa. Restrições para caminhões e ônibus fretados valendo desde as 5 da manhã e devem permanecer assim até as 9 da noite. 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

0: Kiss on It. 7:33, Faith No More, Edge of the World, Aerosmith, Jaded. É o melhor do Rock and Roll aqui, com a informação, porque hoje, hein? Começa hoje. Você que tá aí se preparando para o Enem, já tá estudando, tá acompanhando a Kiss FM enquanto você faz aí os seus estudos, boa. As inscrições começam hoje, se estende até às 23:59 do dia 5 de junho. Os interessados devem participar e se inscrever através da página do participante. As provas do Enem serão aplicadas em todo o país em 8 e 15 de novembro. 7:34.
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3: Olha, você que vem de Campinas e Jundiaí, pelo sistema Anhanguera Bandeirantes, pela Anhanguera vai encontrar lentidão ali entre o 25 e o 22 por causa do excesso de veículos e depois a partir do 14, pé no freio novamente. Pela Bandeirantes, tem lentidão a partir do quilômetro 17. Na direção do interior, as duas rodovias funcionam bem. 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Daqui a pouco a gente volta aqui na Kiss para falar um pouco mais do trânsito na manhã dessa segunda-feira.
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0: Smith's Nakith, Death and Light That Never Goes Out, Blur, Let's Know The Other Way, Nexus Disappear. 7:52 na Kiss. Vou falar de esportes porque no final de semana o piloto de Fórmula 1 de apenas 19 anos, Andrea Kimi Antonelli, o italiano, venceu o Grande Prêmio do Canadá e conseguiu o que nenhum piloto fez até hoje nos 76 anos de Fórmula 1. É a primeira vez que um competidor vence as quatro primeiras corridas da carreira de forma consecutiva. Ninguém para esse garoto. E vamos lá para a penúltima rodada do Brasileirão antes da parada para a Copa do Mundo, a 17ª rodada. Tudo começou no sábado com São Paulo e Botafogo empatando por 1-1. O Vitória venceu o Internacional por 2-0. Mirassol venceu o Fluminense por 1-0. Ainda está na zona do rebaixamento, mas está subindo. Mirassol 1, Fluminense 0. Grêmio venceu o Santos por 3-2. O Flamengo levou 3 do Palmeiras em pleno Maracanã. Cruzeiro venceu a Chapecoense por 2-1. Ontem, o Atlético Paranaense perdeu para o Remo. Venceu o Remo por 2-1. Venceu o Remo lá no Mangueirão. Neoquímica Arena ficou 1-0 para o Corinthians acima do Atlético Mineiro. Gol no finalzinho da partida. Também o Bragantino mandou 3 no Vasco, hein? Mandou 3 no Vasco em pleno São Januário. Para fechar aí a 17ª rodada, hoje tem o Coritiba recebendo o Bahia lá no Couto Pereira. Agora 7:54.
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4: De volta para a gente falar da rodovia Castelo Branco. Se você sai de Jandira e Itapevi, vai encontrar o caminho bom até pelo menos a passagem ali pelo Rodoanel. A partir do Rodoanel, o caminho trava e vai assim, não anda e para até a chegada às marginais, viu? A outra opção, que é a rodovia Raposo Tavares, tem um caminho bem pior. Se você vai na direção do interior, pela rodovia Castelo Branco, encontra boas condições. Pelo Rodoanel também, caminho bom nas duas direções. 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

0: R.E.M., Pop Song 89, Black Keys, Lonely Boy, Van Halen Keys and Talk About Love. Agora 8 horas, 14 minutos. Ei, precisa acertar suas contas? Pois é, a partir de hoje, hein? 25 de maio, os trabalhadores poderão utilizar parte do FGTS, o Fundo de Garantia por Tempo de Serviço, para quitar dívidas no âmbito do novo Desenrola Brasil. Ó, já adianto aqui, hein? Não feche nenhuma negociação por WhatsApp, links por e-mail, por favor, vá ao banco e realize todo o processo de forma presencial. Mas, segundo o Ministério da Fazenda, na próxima semana, trabalhadores começarão a receber recursos referentes ao saque aniversário do FGTS e poderão utilizar até 20% ou R$ 1.000, o que for maior do residual desse saldo, para pagar débitos por meio do programa de renegociação, o novo Desenrola Brasil. 8h15.
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0: Agora 8:18.
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4: Ainda tem lentidão pela Marginal Pinheiros na direção da Zona Sul, ainda por causa daquela ocorrência de logo cedo, ali na passagem pela Escola Politécnica, caminho travado desde a saída do Cebolão. Passando essa ocorrência, só tem lentidão novamente entre a Estaiada e a Nova Morumbi. Na direção da Castelo Branco, lentidão da Ponte Transamérica até a Estação Granja Julieta, tem ocorrência de acidente nesse trecho, fique atento aí. Reduz a velocidade. 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

0: Chuala, 8 horas 35 minutos, é o nosso Wake Up com Somewhere in the Middle, Spin Doctors, Queen, Bohemian Rhapsody, clássico, na programação. Você acordou cedo, começou cedo no trampo, tipo eu assim, pois é, não ganhou ontem na Mega Sena, né? Pois é, o mesmo podemos dizer para uma aposta simples do Rio de Janeiro e um bolão de Fortaleza. Vamos dividir aí a Mega Sena 30 anos, comemoração foi ontem. Vamos dividir 336 milhões de reais, ou seja, cada aposta vai levar 168 milhões de reais para a conta bancária. E as dezenas sorteadas ontem foram 03, 30, 33, 35, 45 e 47.
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0: Alice in Chains aqui, Spices.
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3: 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Caminho travado pela Avenida dos Bandeirantes na direção da Marginal Pinheiros, viu? Você que sai ali da região do Jabaquara já sabe, né? Fuja pela Pedro Bueno, jornalista Roberto Marinho, mas por lá também não tem caminho livre, não. Mas ainda assim, é uma melhor opção. Só para você ter uma ideia, a Bandeirantes está ruim desde o viaduto Jabaquara até a chegada à Praça Carananduba. Na direção do aeroporto, tanto a Bandeirantes quanto a jornalista Roberto Marinho vão oferecendo boas condições. 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

0: Garbage na Kiss, Only Happy When It Rains, pra encerrar o nosso Wake Up dessa segunda-feira, 25 de maio. E avisar pro Marcos Liberato. Marcão, já tem compromisso pro sábado, hein? Vai curtir no sábado, na áudio, Thiago Castanho e Marcão Brito, Charlie Brown Jr., acústico. Todo especial pra você. Já pode mandar aquele recadinho pro contatinho, já tá tudo certo. Sábado vai receber no seu e-mail, tá, Marcos? Marcos Liberato vai curtir Charlie Brown Jr., acústico com Thiago Castanho e Marcão Brito. Final de semana. Como foi seu final de semana, Paulinha? Bom dia.
1: Nossa, fui pra Lençóis.
2: Oh!
1: Fiquei no sofá, um dos melhores lugares que tem pra estar quando tá frio, né?
2: Sim.
1: Foi assim que eu passei todo o final de semana maratonando séries e filmes.
2: Uhum.
1: E acompanhando também o fechamento do Festival de Cinema de Cannes, né? Já temos um vencedor do festival. A gente vai comentar um pouco sobre isso.
2: Uhum.
1: Sobre esse filme que venceu, que é baseado numa história real.
2: Sim.
1: E é daí que vai vir a participação de vocês para ganhar a camiseta daqui.
2: Certo.
1: De contar pra gente uma história real que vocês acham que daria um ótimo filme.
2: Opa!
1: Né? Por exemplo, a gente sabe que a jogadora Marta, uhum, agora vai ter a sua história de vida adaptada para o cinema.
2: Ah, legal.
1: Não é? Alice, uhum, Carvalho vai fazer a Marta, vai, ó, ser demais, por exemplo.
2: Elenco.
1: É uma ótima,
2: caramba,
1: história. Uhum. Agora, você deve ter aí uma história, vai se lembrar de uma história, com certeza, porque a memória de vocês é maravilhosa, para dar ideia para roteiristas. Porque a gente tem muita sequência, né, no cinema, tem remake, tem reboot. Tanta história original aí, história real, pra ser levada pro cinema. Vamos dar isso, vamos dar ideia. Hoje,
2: boa,
1: a gente vai dar ideia pra galera.
2: Boa.
1: Entendeu?
2: Certo. Então, já sabem, hein? Luz, Câmera, Kiss, participando aí no 99887-4343 e valendo camiseta da Kiss.
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6: Quem desce a Rebouças agora, sai da região da Paulista, encontrar dificuldades do Hospital das Clínicas até a chegada da Capitão Antônio Rosa. Augusta, Colômbia, Europa e Cidade Jardim te ajuda a fazer esse trajeto aí em melhores condições. Na subida da Rebouças tem pontos com tráfego mais carregado, pontos de lentidão, nada que atrapalhe tanto. Dá para você insistir no trajeto ou então utilizar a Alameda Gabriel Monteiro da Silva, que também serve como alternativa. 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
2: Muito bom dia, brasileiros. Luz, Câmera, Kiss no ar, na Kiss FM. Eu sou Dani Taranha, ela é Paula Carvalho. Bom dia, Paulinha.
1: Bom dia, Dani. Seu final de semana foi bom?
2: Foi ótimo.
1: Você descansou, amiga?
2: Sim, dormi bastante, vi filme, vi série.
1: Melhor coisa quando tá esse climinha é ter uma série, um filme pra poder distrair, né?
2: Pra chamar de seu.
1: Exatamente.
2: Exato. E teve o festival, tá rolando, não, já foi o Festival de Cannes.
1: Exato.
2: Temos um ganhadouro no Festival de Cannes. E esse ganhadouro é o filme Fjord, dirigido pelo romeno Christian Mungiu, que foi o grande vencedor da Palma de Ouro no festival desse ano. Aqui no Brasil, o Fjord vai ser distribuído pela Diamond Phillips. Diamond Films. Que poderia ser Phillips também, que eu acho que fica bonito.
1: Sim.
2: Dá um tchan mais no nome, mas enfim. Por enquanto, não tem data de estreia aqui no Brasil, tá? É estrelado pela Renate Resvi e o Sebastian Stan. É um drama que é inspirado em eventos reais sobre a polêmica em torno dos rígidos serviços de proteção à infância na Noruega. A obra foca na história de uma família religiosa que se muda para uma vila nos fiordes. A tragédia começa quando uma das crianças vai para a escola com marcas e hematomas. E aí, desconfiada de que a educação severa, tradicional e religiosa da família seria a causa dos ferimentos, a escola aciona o equivalente ao Conselho Tutelar Norueguês, que imediatamente retira os 5 filhos da guarda dos pais. E aí começa toda a treta do filme. Parece que é um filmão, porque levou a Palma de Cannes, então você já deve imaginar aí.
1: Já cria uma vontade de assistir,
2: que
1: né?
2: Deve ser bom pra caramba, também deve ir de alguma forma pro Oscar, porque geralmente quem tá em Cannes vai pro Oscar de algum jeito.
1: É, pode ser, né? Filme internacional, pode ter indicação de ator, atriz. Ambos já foram indicados, né?
2: Sim.
1: Tanto o Sebastian Stan como a Renate têm uma ampla gama aí de indicações a prêmios.
2: São ótimos. E a gente quer saber de você hoje, inspirado na história de Fjord. Que fato real inspiraria um ótimo filme? Conta aí pra gente. Eu, que sou do terror…
1: Você tem um caso assim?
2: Tenho um caso aqui em São Paulo, Castelinho da Rua Apa.
1: Gente…
2: Eu acho que demorou pra gente fazer um filme de terror sobre todas as lendas que giram em torno deste local aqui em São Paulo.
1: Você viu que vai ter uma exibição desse filme de vampiro nacional, novo… Dentro do Castelinho da Rua Apa.
2: Eu vi.
1: Eu achei meio longe demais isso aí. Eu achei meio só pros corajosos. Então tá aí boa ideia. Alguém faça acontecer. E você que quer ganhar a camiseta da Kiss, pode vir e participar aqui pelo nosso WhatsApp. Contando aí que fato real, que história real poderia inspirar um ótimo filme. O nosso WhatsApp é o 11 99887-4343. Manda o nome, o RG e o tamanho, porque hoje tá valendo o que? O manto da Kiss, a camiseta pra vocês.
2: Muito bem, a gente começa com Nirvana.

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1: De volta com o Luz Câmera Kiss para contar para vocês que Terra da Máfia, série do Paramount Plus, sofreu uma grande baixa em seu elenco. Um dos protagonistas pegou, virou e foi demitido. Ixi. E esse cara é o Tom Hardy, gente. Ele não vai voltar para uma possível terceira temporada. O que que aconteceu? Ele teria sido demitido após conflitos nos bastidores envolvendo atrasos frequentes das gravações e divergências criativas com produtores. O Hardy também teria tentado alterar diálogos e sugerir mudanças no roteiro da série, o que teria aumentado a tensão durante as filmagens. A primeira temporada está disponível. As gravações da segunda já se encerraram, ou seja, então o Tom Hardy está na primeira, obviamente, e está na segunda. Se tiver uma terceira, ele não vai estar. Entendeu?
2: Tem que conversar com a Shonda Rhimes, que é especialista em matar pessoas de séries e seguir adiante.
1: O que vai fazer?
2: Porque é o único jeito. Ou faz uma viagem, né? Se comunica por telefone em alguns momentos.
1: E um
2: tem telefone,
1: Mobile?
2: Eu nem sei. Eu não assisto Mobile, não sei nem que década se passa. Se ele pode ligar
1: ele
2: num
1: pode
2: telefone
1: ligar ou não.
2: Ou
1: né?
2: não.
1: Olha
2: não
1: só,
2: sei.
1: Em Terra da Máfia, o Tom Hardy interpreta um conciliador profissional que trabalha em nome de uma família, chefiada pelo personagem do Pierce Brosnan. Ainda tem a Ellen Mirren nesse elenco.
2: Então dá
1: elencão,
2: pra mandar
1: elencão.
2: Um telefone, alguma coisa assim.
1: E a série tem uma trama global com foco em duas famílias rivais em Londres.
2: E todo mundo gosta muito dessa série. É uma série considerada A, assim. Sim. Eu não ter visto, é defeito de caráter.
1: Entendi.
2: Agora eu vou ter que assistir pra entender se dá pra eliminar esse personagem ou não, né?
1: Dá
2: que
1: pra deixar o Tom Hardy de escanteio.
2: É, sem prejudicar a trama. Agora, a galera tá assistindo aqui esse programa, não só pela rádio, pela Kiss, em todas as praças, São Paulo, Litoral Paulista, Campinas, a gente tá também, ó, em Ribeirão Preto, Rio de Janeiro, Brasília, Curitiba, mas também pelo YouTube, no canal da Kiss FM. Inscreva-se, porque tem um monte de lives muito legais acontecendo lá. Entrevistas com a Dani Mel. Tem o Thunder também fazendo a live dele.
1: Muito demais.
2: Lá no YouTube da Kiss. E a gente também tá no Instagram. Um monte de gente chegando, como o Newton35NF, dizendo que é fã e que hoje é aniversário dele.
1: Parabéns!
2: Ele está sempre ligado por aqui. Também a Rosângela, Alexandro Aparecido, aqui chegando. Na verdade, é o Alexandro. De Mogi das Cruzes. Gente, vocês fazem uns nomes tão loucos no Instagram que vocês me deixam aqui pirada. E a galera participando também pelo nosso WhatsApp da Kiss. Por quê? Porque hoje está valendo um manto da Kiss. Estamos perguntando para vocês o seguinte: qual é a história real que poderia ser levada para o cinema com sucesso, tá? Então, vamos lá. Temos o Jurandir Elias de Moraes dizendo que podiam contar a história do Abílio Diniz.
1: Caramba.
2: Em um filme. Olha que interessante.
1: Teria que ser uma série, eu acho, viu?
2: É.
1: Porque tem treta aí, né? Você sabe.
2: E depois pode ir seguindo com todas as pessoas da família. Pode ter vários spin-offs.
1: Isso, várias polêmicas.
2: Exatamente. Temos também aqui, olha, o Ronald Honorato Moreira, de São Bernardo do Campo, que queria o naufrágio do navio Aidar em 2015. Era uma embarcação que levava cerca de 5 mil bois vivos e que afundou em Porto de Vila do Conde, em Barcarena, no Pará.
1: É.
2: Acho que é isso. O resultado foi uma das maiores tragédias ambientais e de maus tratos de animais do país. Caraca, que filme pesado,
1: ia
2: gente.
1: Ia ser um filme pesado mesmo.
2: Ó, o Rogério Bezerro Balbino diz aqui, eu acho que uma história que dava um bom filme é o caso Varginha.
1: Sim.
2: Caraca, hein?
1: Eu gosto.
2: Ó, eu já vi, eu sei de história de gente que tentou fazer isso aí.
1: E que deu ruim, né?
2: É,
1: tô sabendo também.
2: A gente já entrevistou gente que falou que mexer com isso aí não é fácil, não. A
1: galera não quer, não.
2: Olha o que ele complementa. Não sei se foi ET ou o que eles acharam lá. Mas tem pessoas simples se deparando com o místico, governo encobrindo, conspiração, humor, suspense. E seria perfeito. Continua participando com a gente. É só você mandar aqui no WhatsApp o seu nome, o RG, o tamanho da camiseta da Kiss que você quer. O nosso WhatsApp é o 11 99887 4343.
1: Stone Temple Pilots.

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1: De volta com Luz, câmera, Kiss, agora com as rapidinhas pra vocês, porque o filme Elefantes na Névoa, que é uma coprodução Nepal, Alemanha, França, Noruega e Brasil, venceu o grande prêmio do júri em uma das principais mostras do Festival de Cannes. O longa também recebeu o prêmio de melhor criação sonora. A história se passa em uma vila no Nepal, cercada por florestas habitadas por elefantes selvagens. E aí a trama acompanha Pirati, ou Pirati, líder de uma comunidade local que precisa lidar com o desaparecimento de uma de suas filhas. O filme, por enquanto, não tem data para estrear no Brasil.
2: Olha, agora vamos de novidade para quem já é fã desta série. Eu tô falando de Silo, ou Silo, o

0: Nessa prévia, a gente tem a Ferguson aparecendo ali e se preparando para começar o seu trabalho como prefeita do
1: Vixe.
0: Silo. Como vocês sabem, aquela grande história em que o mundo acaba e o povo sobrevive num subterrâneo que vira basicamente o lugar da civilização com os seus mesmos problemas, né?
1: Pois é.
0: A gente transfere da terra para o subsolo os mesmos problemas. E o pau vai torar lá embaixo, e agora ela é prefeita. O terceiro ano da série estreia em 3 de julho, e uma quarta temporada já tá confirmada.
1: Agora, o que pode acontecer também é Shrek 5. Ele nem foi lançado oficialmente, e parece que Shrek 6 já está em desenvolvimento. Quem contou foi o comediante Dana Carvey. Ele não tá envolvido nos filmes da franquia, mas ele é muito amigo do Mike Myers, que faz a voz original do Shrek. E aí, o Dana falou que estava conversando com o Mike, e o Mike comentou: vamos fazer mais 2 filmes de Shrek. Então, ele já contou que vai ter o 5 e vai ter o 6º, tá bom? O 5 chega aos cinemas em 30 de junho do ano que vem, 2027. Rapidinho, amiga, temos pessoas participando que tá valendo prêmio hoje neste programa.
0: Tá valendo a camiseta da Kiss. Vamos ler aqui, olha. São histórias reais que podiam ser levadas para o cinema. É isso que o pessoal tá trazendo. O Juninho de Aguiar disse que podíamos fazer uma comédia com a grávida dos quíntuplos que nunca veio. Ou até um filme da Lua. É só gravar nas nossas avenidas que o que não falta é cratera. Ainda tá bem certíssimo. Que o Juninho, ele começa com bom humor
1: ele
0: a semana.
1: Dois filmes de comédias. Um sobre a Lua, que são as ruas. Sim. E outro sobre a grávida de Taubaté.
0: Alexandre Sampet faria um filme sobre a vida do padre Júlio Lancelotti. Olha que legal. E sobre a série, sem o Tom Hardy, a série acaba. Mobland, pois ele é a cara da série. Ixi. Vamos ver, né? De repente vai ter que cancelar mesmo. Última, tá? Manuel Brito aqui de São Paulo, dizendo o seguinte. Queria o filme A Noiva de Paranapiacaba. O casamento que não aconteceu. E o início da lenda do véu. De noiva.

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1: De volta com Luz, câmera, Kiss, pra contar pra vocês que a Netflix, ela parece que não lembra qual foi o veredito do Michael Jackson quando ele foi julgado, né?
2: Pois, vai relembrar, né?
1: Eu acho que ela não entendeu ainda. Mas enfim, temos agora uma série documental da Netflix, Michael Jackson, The Verdict, que estreia dia 3 de junho, que terá 3 partes. A produção vai revisitar o julgamento de 2005, quando Michael Jackson foi acusado de abuso sexual infantil contra um adolescente de 13 anos. O caso teve enorme repercussão mundial e terminou com o cantor absolvido de todas as acusações.
2: Pois é, o documentário dele também deve abordar a denúncia anterior de 1993, encerrada por meio de um acordo financeiro, além da intensa cobertura da mídia em torno do rancho Neverland. Essa série terá entrevistas com pessoas ligadas ao caso, incluindo jurados, testemunhas, jornalistas, defensores e acusadores. Ah, meu Deus! E a gente já sabe que vai ter o filme 2 do Michael Jackson, que já tá aí, né, com filmagens confirmadas. Sim. Veremos, pois teremos muito a falar sobre Michael Jackson ainda. Estamos aqui no YouTube, estamos também no Instagram. Olha, o Ismael Neto tá por aqui, dizendo que a música nos mantém imortais. Porque a gente tá num papo filosófico.
1: Sim,
2: quem
1: estamos.
2: Tá no YouTube da Kiss sabe. E perguntamos pra galera a história real que pode virar filme. Evandro Cleto, de São Roque, diz o seguinte: uma série ou filme que deveriam fazer é sobre o mestre Tele Santana. Se existe futebol moderno nas grandes ligas mundiais, é graças a ele. Fora a queda com uma das melhores seleções que existiram, a de 1982, o auge com o tricolor paulista, com 2 mundiais e mais outros títulos ao redor do mundo. Fora que ele é um dos 5 maiores artilheiros do Fluminense de todos os tempos. Tá aí dada a letra.
1: Ele é fã.
2: Ele é fã de Tele Santana, que merece um filme. Participa com a gente aqui pelo WhatsApp.
1: Muito bem, vamos de Google Dolls.

0: Good Dolls, fechando o programa de hoje com I Won't Back Down. E temos ganhador, Paula Carvalho.
1: Sim, Nayara de Oliveira, ela de RG Final 2687, ganhou a camiseta da Kiss e pode retirar aqui na Kiss a partir de amanhã. Boa, Nayara!
0: Boa, boa, boa. Amanhã a gente volta a partir das 9 da manhã. Siga a gente nas redes sociais, o meu é Dani Taranha, Dani com E, Taranha com T de Tatu. Ela é Paula Carvalho Jolie. Jolie com Y nas redes sociais.
1: Exatamente, J-O-L-Y. Fica claro aqui pra vocês, hein? Estamos esperando vocês por lá também pra bater papo.
0: E a gente volta amanhã na sequência, tem um Babu. Um beijo, meus queridos.
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7: 9 horas e 59 minutos. Muito bom dia. Começando a semana, começando muito bem. Aqui o Tacano chega correndo. Deixa eu ver o que tem aqui hoje, porque pelo gás que ele veio, chegou na vula, como se diz nas ruas. Ah, um par de ingressos pro show do Thiago Castan e do Marcão Brito, acústico Charlie Brown Jr., dia 30. Lá na áudio, nome e e-mail. Hoje, segunda-feira, dia 25 de maio, peço licença a vocês para mandar um beijo enorme para minha filha, que eu amo muito. Tá fazendo aniversário hoje, Sofia, te amo, meu amor. E a gente começa às 10 da Kiss. Hoje, banda inglesa que nunca esteve em primeiro lugar nas 10 da Kiss. Começou a atividade na década de 80. Década de 80 no comecinho máximo. 10 horas em ponto, começou, já vi que vai ser o Festival do Erro. Number 10. Olha como a gente começa. Biscoito Fino. Echo and the Bunnymen. Lips Like Sugar. Vai achando.

Que isso? Como se diz nas ruas, que começo embaçado das 10 daqui. The Coach fazendo Wildflower. Antes teve Oasis com Do You Know What I Mean? E abrindo teve Echo and the Bunnymen com Lips Like Sugar. Ó, 10 horas e 13 minutos. Quero agradecer a visita do Fábio e do Francis aqui, lá de Campinas. Vieram pra São Paulo final de semana, passaram aqui na Kiss. Obrigado pela visita, sejam sempre bem-vindos aqui, tá bom? 10 e 14, eles também não sabem tomar um erro ao vivo aqui no estúdio, porque eles não sabem o primeiro lugar das 10 da Kiss. Hoje vai ser difícil alguém acertar. Não me lembro dessa banda ter chegado em primeiro lugar já na história das 10 da Kiss. Uma banda, a Milena de Ibitinga. Ah, ela tá mandando um beijo pro marido dela que escuta a Kiss todos os dias no trabalho, o Rafael Prado. Ah, que legal, um grande beijo pro casal, a Milena e o Rafael Prado. Teve mais alguém aqui e apagou a mensagem, quem foi? A Kátia apagou a mensagem. Quem mais tá por aqui, ó? Bom dia, Babu, bigodinho safado, que é isso? The Smiths, ou como tu falou que é no começo, pode ser New Order. Márcio Machado de Campinas também, ó, mandando mensagem aqui, tomou-lhe o erro lá em Campinas. Vai ser difícil, banda formada em 1980... Ixi, falei já exatamente o ano, agora já era, o Google vai cantar. 1980 na Inglaterra, 10 horas e 15 minutos, o sétimo lugar de hoje. Number 7. Tô falando só biscoito fino nas 10 da Kiss. O Heart, Barracuda.

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1: Agora 10 horas e 23 minutos aqui na Kiss FM, ninguém acertou ainda o primeiro lugar. Hoje vai ser muito difícil. Deixa eu ver, tem alguém aqui que falou assim, ó, bom dia, Babu. O primeiro lugar é Depeche Mode, Just Can't Get Enough. Vitor Watanabe tomou-lhe o erro. Nada de Depeche Mode, mais uma banda formada na Inglaterra em 1980, contemporânea. A Gisele Bukovi tá por aqui, ela falou assim, ó, será que chegou a minha vez de ganhar os ingressos? O primeiro lugar de hoje seria Santana? Ah não, essa mensagem é de outro dia. Ela falou assim, ó, o primeiro lugar de hoje seria Depeche Mode? Beijão, pra você também, Gisele, tomou-lhe o erro. Não é Depeche Mode, uma banda inglesa formada em 1980. Quem mais eu posso falar sobre essa banda? Posso falar sobre o nome. O nome dessa banda tem a ver com a Primeira Guerra Civil Inglesa. Ai, ai, agora o chat GPT e o DeepSeek vai cantar. Tem a ver com a Primeira Guerra Civil Inglesa, quando eles formaram um novo modelo de exército e tal. Bom dia, Babuzinho. Hoje só biscoito fino. Seria New Order ou Depeche Mode? Cláudia e Ernesto Baiocchi tomaram o erro. Aqui, ó, estamos ouvindo no carro enquanto vamos pro trabalho. Bom trabalho pra vocês, tá bom? A Cláudia e o Ernesto. Um beijo, obrigado pela participação. Tanta gente achando que é o Depeche Mode, então o erro é coletivo. William de Jacareí também. A Luciana tá achando que é Sisters of Mercy hoje o primeiro lugar e tomou-lhe o erro. Tá difícil.
2: Number 6.
1: Sexto lugar, The Pretender com Fufa. Foo Fighters nas 10 da Kiss.

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Ô, GC, grande abraço pra você, meu irmão. Deixa eu ver, ele falou a banda... Ixi... Ele foi pesquisar no chat GPT, sabia? Depois que eu falei a origem do nome da banda, muita gente tá acertando aqui, o Google tá cantando. Ele falou, manda um abraço pra todos do trabalho Enes Vente. O vento no rumo certo, bairro do Limão, Zona Norte. Grande abraço aí, GCE, pra todo mundo. Obrigado. Aí, Curitiba, deixa eu ver, a Sônia de Curitiba falou assim, oi, a banda... Ixi, acertou a Sônia de Curitiba. Obrigado pela participação, Sônia. Um beijo pra você. Acertou, ela foi no Google. Salve, Babu do Bigode. Aqui é o Valdir do Jardim São Luís. Vamos estragar a brincadeira sem chat GPT. Tá bom, sem chat. Ele acertou a banda. Ele falou só pela participação. Nem precisa me colocar no sorteio. Abraço e boa semana. Obrigado, viu, Valdir? Valdir acertou a banda. Não sei como pesquisou no Google. Olha aqui, ó, o Marcelo Sagatti tá por aqui, ele e o João que tá fazendo aniversário. Lá no laboratório de prótese Camacho. A banda se... Ixi, acertaram. Marcelo e também o João acertaram o primeiro lugar das 10 da Kiss. É porque eu falei que essa banda, o nome dela tem a ver com a primeira Revolução Civil Inglesa. Primeira Guerra Civil Inglesa. Aí todo mundo foi pesquisar. Ai, ai, ai, o Google daqui a pouco liga pra cá. 10h34, vamos agora pro quarto lugar de hoje. Number 4. Olha quem chegou.

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5: Horas e 41 minutos aqui na Kiss FM. A Motomi Yamada do Jabaquara tá por aqui, falou: Babu, bom dia. A banda... Ixi! Ela foi sucinta e acertou a banda do primeiro lugar. Motomi, um beijo, obrigado pela participação aqui nas 10 da Kiss. O Mauro tá por aqui, ele falou: bom dia, Babu, estou aqui em Paris. Aparecida do Norte. O primeiro lugar, ixi, acertou. Ah, ele foi rezar, então ele sabe, ele acertou hoje com uma ajuda divina. Ô Mauro, grande abraço. A Janaína falou: o ouvinte acertou o apelido certo do bigode. Ixi, agora qual será o apelido do bigode que a Janaína tá falando? Janaína, um beijo, obrigado pela participação. Teve alguém aqui, o Cleison lá de Curitiba, falou: eu não sei qual é a banda, mas mantenho a audiência. Abraço, boa semana. Ô Cleison, obrigado pela participação. Não precisa saber a banda, a gente todos os dias fica sabendo sobre novas histórias. A gente, eu também, tem histórias aqui que eu nem sei ainda. Conto pra vocês aqui nas 10 da Kiss. Obrigado, viu, meu irmão, pela participação. Ai, pronto, já vem, ó. Quem mandou essa daqui? Marco Antônio Mendes, da Vila Medeiros, falou assim, ó: depois desse delivery, a banda... Ah, ele acertou. Mas não teve delivery hoje, só dei dicas. Por isso o Google tá ligando pra cá. Os servidores estão entupidos do Google. Olha aqui, ó, viva o Google. O nome da banda se refere à Primeira Guerra Civil Inglesa, mas tem uma música que se refere... Ah! Ele acertou aqui a banda e a música. Essa música mesmo, sabia? Inclusive, essa música, não sei se vocês sabem, foi banida de algumas rádios por criticar o sistema político americano. Ai, ai, ai. 10h43, quem mais tá por aqui, ó? Bigodinho de Samurai, a banda de... O Bruxão da Freguesia do Ó acertou. Ô Bruxão, grande abraço pra você e obrigado pela participação. Olha aqui, a gente vai pra Salto agora, interior de São Paulo. Fábio e família de Salto passeando em Nova York. Que curtindo sua alegria, abraços pra vocês também. Bom passeio aí, tá bom? Que legal isso, a família lá em Nova York. Number 3. Olha aqui, ó, olha quem chegou em terceiro lugar. Se prepara agora, a Kill já começou a piscar as luzes do estúdio, porque... Uau!

10h50 aqui na Kiss, o segundo lugar, o Dire Straits fazendo Walk of Life. O primeiro lugar de hoje, deixa eu ver mais respostas aqui. Marion de Guararema, São Paulo, falou: a banda é West Yorkshire. Quê? West, será que é assim que fala mesmo? West Yorkshire? Tem gente que escuta falar, ah, esse locutor burro. West Yorkshire. Tomou-lhe o erro. Mas participou, aliás, nome difícil de falar, né? Outro dia, meu amigo disse que viu na rua um cachorro. Eu falei: qual? Ele falou: aquele Cheetos. Eu falei: salgadinho ou cachorro? Ô, Babu, tem duas respostas. A primeira é New Order e a segunda é Depeche Mode. Tomou-lhe o Double. Double errou a Fabiola Custódio. Ô, Fabiola, obrigado pela participação. Bigodinho de filtro de microfone. O Alexandre tá achando que é Duran Duran no primeiro lugar e tomou um erro, errou. Olívio de São José dos Campos tá por aqui, deixa eu ver o que ele falou. Só no delivery, New Model Army, abraço. Olívio acertou o primeiro lugar, essa banda que se formou em 1980. O nome tem a ver com a Primeira Guerra Civil Inglesa. Pegaram o nome lá da Primeira Guerra Civil Inglesa, um exército novo que se formou. Bom dia, Babu, bigode do dono do bar do episódio do Chapolin. Pistoleiro Veloz. A banda é New Model Army. Marcelo Santino acertou o primeiro lugar das 10 da Kiss. Tem alguém aqui que tá fazendo aniversário, a Letícia Tosi, a filha do Erivas, que é locutor e fotógrafo, meu colega. Letícia, parabéns pra você. Aniversário de minha filha hoje também. Um beijo pra você. A Betina de Santa Catarina passando pra dizer que vocês são biscoito fino. Torna nosso dia bem melhor ouvir a sua programação. Um abraço pra você também, Betina. Obrigado pelas palavras. Bigodinho de caneta nanquim. Rodrigo Brunini, da República, falou assim, ó. Segundo o chat GPT, ele é muito honesto. Segundo o chat GPT, é o New Model Army. Hoje você e o chat já acertaram. 10h53, dá tempo ainda de concorrer a esse par de ingressos pro show do Thiago Castanho e o Marcão. Originais do Charlie Brown Jr. fazendo esse acústico dia 30 lá na áudio. Nome e e-mail, essa é a última chance. Teve alguém que acertou até a música aqui, ó, o Edu lá de Brasília. É o New Modern Army, Fifth First Stage of America. 10h53 na Kiss, o primeiro lugar de hoje. Number 1. New Modern Army com Fifth First Stage of America.

0: Classe A das 10 da Kiss, New Model Army fazendo 50 First State. Ó, sugiro quem conhece, porque às vezes a gente toca algumas músicas na rádio, no New Model Army, por exemplo, toca bastante essa. Aliás, só essa. Mas eu sugiro que vocês conheçam mais sobre a história da banda, que essa é uma banda classe A. 10 horas e 56 minutos, quero saber aqui quem levou o par de ingressos. Deixa eu pegar a mensagem do Akio. Deixa eu ver quem levou aqui, vai assistir o show do Thiago Castanho e do Marcão. Acústico Charlie Brown Jr. lá na Áudio dia 30. Robson Thiago Martins Vieira. Robson Thiago Martins Vieira levou o par de tickets digitais, vai chegar direto no seu e-mail, tá bom, Robson? Muito obrigado pela sua participação. Aliás, agradeço a participação de todos. Sempre classe A aqui nas 10 da Kiss. Vocês são demais. Vamos fazer o break agora, 10h56. Vou fazer o break. Mas eu conto com vocês porque eu vou começar agora, sabe o quê? A Batalha do Rock.
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0: 11 horas em ponto aqui na Kiss FM, começando a Batalha do Rock. A Sheila Lau mandou mensagem, falou assim: eu não aguento os comentários sobre o bigode do Babu. Assim não dá pra trabalhar, e deu risada. Quanta criatividade você viu, Sheila? Um beijo pra você, obrigado pela participação. Agora é hora de participar da Batalha do Rock. quase todos os dias estou tentando fazer uma batalha do rock nacional. Inclusive, agora você sabe que pode ter música nacional na batalha, nas 10 da Kiss, né? Mas vocês têm que pedir aqui no WhatsApp e também em nossas redes sociais. Ó, eu quero escutar tal música nas 10 da Kiss. Na batalha do rock sempre tem e a gente começa assim, ó.
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0: 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Ah, eu acho que vocês não estão preparados pra essa. Pera, presta atenção, vocês não estão preparados. Kid de Abelha. Lágrimas e Chuva. Você prefere Kid de Abelha, Banda 1, fazendo Lágrimas e Chuva? Ou você prefere Metrô com Beat Acelerado? Ai, ai, ai.
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0: Você prefere Kid de Abelha com Lágrimas e Chuva? Cadê Paula cantando?
9: Que?
0: Aliás, fiquei sabendo que tá de volta o Kid de Abelha. Que notícia boa. Não sabia ainda, faz tempo que não falo com Paula.
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0: Kid de Abelha ou Metrô?
9: 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Coração ligado. 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
0: 998874343. Manda mensagem. Ai, ai, ai, já tem gente sugerindo mensagem aqui, ó. O cara falou, Babu, sugiro uma batalha. Hit Sambora e o hit do Menina Veneno. Ai, ai, a batalha de nomes. 11 horas e 2 minutos, Kid de Abelha versus Metrô. Manda sua mensagem, agora você tá concorrendo a camiseta bonita.
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0: Olha quem chegou aqui, ó. Meninão. Blood on Blood. Vai achando.

0: o Ghost fazendo Mary on a Cross aqui na Kiss. E antes teve Bon Jovi com Blood on Blood. 11 e 12, tá rolando uma batalha do rock nacional. Quero saber o que tá acontecendo aqui no WhatsApp, peraí. Deixa eu ver quem mandou mensagem aqui. Teve alguém que só colocou Kid Abelha, inclusive foi a Mariana. Mariana só escreveu Kid Abelha e fez aquele coraçãozinho com a mão assim, sabe? Olha aqui, ó, teve alguém que falou, quem foi o primeiro lugar de hoje que não ouvi? A Thelma Ribeiro não escutou o primeiro lugar hoje das 10 da Kiss. Thelma foi o New Model Army, fazendo 51st State. Aí ela falou assim, aproveito pra votar no Kid Abelha na Batalha do Rock. Thelma, obrigado pela participação, tá concorrendo a camiseta da Kiss, assim como a Camila Gauchin. Babu Bigodão, Camila do Jardim Guairaca. Vamos de Kid Abelha com a voz maravilhosa da Paula. Ah, sim, a batalha, você que tá chegando agora não sabe qual a batalha ainda, é essa daqui, ó.
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0: A banda 1, Kid Abelha, fazendo Lágrimas e Chuva. A banda 2, Metrô, com Beat Acelerado. Nossa! Ó, pra quem não tá lembrado, Kid Abelha se formou ali no comecinho da década de 80. Paula Toller, Jorge Israel e o Bruno Fortunato. Nossa, venderam mais de 9 milhões de discos aqui no Brasil. A segunda banda é o Metrô. Cadê o... Não, a primeira é essa daqui, ó, Kid Abelha. E a segunda é o Metrô. 998874343. Metrô se formou em 1978. Eles eram amigos de escola. Estudavam na mesma escola, que era o Liceu Pasteur, um colégio aqui de São Paulo. Aí a Virginie botou o Alec Rayat, o Ian, o Xavier e Dani Roland. Formaram esse grupo. No começo eles se chamavam A Gota. Aí tinham influências de Pink Floyd, King Crimson, Novos Baianos, Ben Johnson. Era progressivo, psicodélico o som deles. Aí no comecinho da década de 80 mudaram pra Metrô. Ganharam notoriedade naquele festival Fico do Objetivo, lembra? 998874343, quem tá por aqui? Jussara Soares dos Santos, deixa eu ver o que a Jussara falou aqui, peraí. A Jussara, ela escolheu quem? Nossa, até travou o WhatsApp. A Jussara, lá de Presidente Altino, lá de Osasco, mandou o nome completo e o RG, tá concorrendo a camiseta, viu, Jussara? Aí ela falou assim, ó, meu voto é Kid Abelha. Edilson, da Vila... Cadê? Nossa, o WhatsApp, tanta mensagem chegando que tá até devagar. Edilson, da Vila Zelina, ele falou, oi, Babu, bom dia. Vila Zelina, conheço bastante, Casa da Matrona. O Edilson não mandou o voto dele ainda, mas participou da Batalha do Rock. Valeu, Edilson, obrigado pela participação.
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0: 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Enquanto você se decide entre Kid Abelha e Metrô, a gente vai com Bad Religion.

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0: Alice in Chains fazendo Wood. 11h26, última chamada para a primeira batalha do dia. A batalha do rock nacional entre Kid Abelha, esse daqui, ó. E Banda 2, o Metrô. Vai de Kid Abelha? Ou vai de Metrô? Mocinha, procurei um alguém que me disse meu bem. 998874343. O Edilson falou assim, ó. Eu tive a oportunidade de assistir um show da banda Metrô e a Virginie simplesmente arrasou no palco, uma energia incrível. Escolheu o Metrô. Quem mais tá por aqui, ó? DDD31, deixa eu ver quem tá falando aqui, o Valcar. O Babu, o baterista do Metrô, foi garoto propaganda do comercial de camisa US Top, aquela do bordão, que bela camisa, Fernandinho. É mesmo, Valcar, não lembrava disso. Vocês são demais, cada informação. E o Valcar escolheu o Metrô. O Márcio, que tá lá no Japão, o Márcio falou assim, ó. Rapaz, que saudades, tempos bons que não voltam mais. Nessa vou de Metrô, valeu, abraço. Ô Márcio, obrigado pela participação aqui na Batalha do Rock. DDD55 agora, quem é? O Luiz Fernando Locatelli. Ah, ele tá pedindo músicas aqui, ó, Garotos da Rua ou Cascaveletes. Ah, DDD55, ele é lá do Sul. Bah, tá anotado o teu pedido. Quem mais? Ana Maria Condessa do Ipiranga votou no Kid Abelha. E você?
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0: Última chamada de leve. Kid Abelha ou Metrô? Enquanto você se decide nessa última chamada... Midnight Oil.

Midnight Oil aqui na Batalha do Rock fazendo King of the Mountain. 11 horas e 32 minutos. Está definida a primeira batalha do dia, a Batalha do Rock Nacional entre Kid Abelha e Metrô. Nossa, foi incrível a participação de vocês. O Gustavo lá de Porto Alegre, todo animado, se liga. Meu espectro musical só aumenta. Ah, o que ele falou aqui, ó? Considerando a perfeição da letra, vou de Metrô. Muito moderna, viva a poligamia. Que isso? O Gustavo lá de Porto Alegre tá animadão. Ô Gustavo, obrigado pela participação aqui na

0: Ela falou, não quero concorrer. Muito obrigado. Obrigado, Alene, pela participação na Batalha do Rock. Tem mais alguém aqui? Deixa eu ver. DDD42, Maringá, Paraná. Batalha do Rock, eu vou de Kid Abelha. Edson Dias, da Zona 7, em Maringá. Tá vendo como foi a batalha disputadíssima? Será que deu empate? Tô esperando aqui o resultado de Aquil Tacano. Enquanto chega o resultado da primeira batalha, a gente vai começar a segunda e vocês vão ter, como se diz nas ruas dos Estados Unidos, mindfuck.
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0: 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Olha aqui uma música quase impossível de perder, se liga. Ai, ai, ai. Joy Division. Love Will Tear Us Apart. Você prefere Joy Division na banda 1? Ou você hoje vai fechar com... Ai, ai, ai. Depeche Mode fazendo Behind the Wheel. Que isso? Que batalha é essa? Você prefere Joy Division? Ou vai fechar com Depeche Mode? Nossa! 998874343. Participe da batalha e concorra à camiseta bonita. Camiseta da Kiss aqui na Batalha do Rock vai ter que fazer essa difícil escolha. Você prefere Joy Division? Ou você prefere Depeche Mode? Deixa eu colocar o rapaz cantando. Isso! 998874343. Quero só ver o que vocês vão fazer aqui no WhatsApp. Tem a camiseta, hein? Camiseta bonita da Kiss. Manda mensagem com nome, o RG e tamanho da camiseta. Já tá concorrendo. Essa é a...
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0: 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Agora a gente vai tocar a música vencedora da primeira batalha do dia. E pra mim foi surpreendente.

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6: 11 horas e 42 minutos aqui na Kiss FM, rolando a Batalha do Rock. Não parei de ver mensagens aqui, porque são muitas. A Viviane Cabral, ela falou o seguinte: oi Babu, bom dia. Eu não gosto de Joy Division, então eu escolho Depeche Mode, que é mil vezes melhor. Nossa, Viviane Cabral escolheu Depeche Mode. A Tatiane Rocha, de Mogi das Cruzes: Depeche Mode, ela colocou aqui na mensagem. Ai, ai, ai. Ah, tem alguém aqui, ó, um número que parece do estrangeiro. Deixa eu ver de onde é essa mensagem. Marina Menezes, lá de Montreal, no Canadá. Ô, Babu, nem é sexta e você já manda essa pedrada da boate? Vamos de Depeche Mode, mas só hoje. 11h43, a batalha é essa daqui, ó.
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6: Kiss. Banda 1. Nossa. Ai, ai, ai. Joy Division fazendo Love Will Tear Us Apart. A banda 2. Depeche Mode com Behind the Wheel. Marina, um beijo, obrigado pela mensagem. Marina escolheu Depeche Mode. E você, prefere Joy Division? Ou vai fechar com Depeche Mode? Nossa, que dúvida. 998874343. Teve alguém aqui do DDD12 que falou assim: Babuzito, Joy Division, a Cacá Canuto de Caçapava. Joy Division, voto, que mais? Eu escolho Joy Division, Babu. Quem mandou essa daqui? Deixa eu ver quem foi. O Shide, que é lá de Catu, na Bahia. Ele falou assim, ó, sempre ligado na melhor do Brasil. Você... Ah, ele quer uma Kiss lá na, em Catu, na Bahia. Já tem aí pelo aplicativo. Obrigado, Shaid, pela mensagem e pela participação. A Jordana escreveu assim, ó. Ah, babu. Joy Division. Um beijo, Jordana. Obrigado pela participação. Quem mais tá por aqui? Deixa eu ver, ó. Nessa segunda batalha eu vou de Depeche Mode, o Marcelo do Jardim Grimaldi. Que batalha difícil. Você prefere Joy Division? Ou Depeche Mode? Ai, ai, ai. Enquanto você se decide...

0: O Kiss fazendo I Was Made For Loving You. 11 horas e 54 minutos e está definida a última batalha do dia. Que batalha? Joy Division versus Depeche Mode. Tem alguém aqui em Divinópolis, Minas Gerais? Deixa eu ver, o Walter Murilo falou assim, ó, trabalhando aqui, ouvindo a Kiss FM, Joy Division nessa batalha. Babuzito, bom dia, difícil essa escolha, hein? Muita falta de sacanagem você fazer isso. Amo as duas bandas, mas vou de Depeche Mode, minha banda da vida. Julie, de São Bernardo do Campo. Jefferson escolheu Joy Division. Quem mais tá por aqui? Deixa eu ver. Patrícia, que mora no Rio de Janeiro, escolheu Joy Division, mas disse que ficou em dúvida. É muita dúvida nessa última batalha. Ayla tá por aqui. Apesar de gostar muito dessa música do Joy Division, escolho o Depeche Mode. Ah, legal, Ayla. Obrigado pela mensagem, pela audiência. A banda do Ian Curtis escolheu aqui. Deixa eu ver quem mandou. O Lisandro. Lisandro escolheu o Joy Division. Está definida a batalha e a gente ouve agora a música vencedora. Dá tempo de concorrer à camiseta ainda. 998874343.
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0: 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Não teve jeito, deu o clássico Love Will Tear Us Apart. Joy Division.

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1: 11 horas e 59 minutos, acabou a batalha do rock. Deu Joy Division versus Depeche Mode. Deixa eu ver quem levou a camiseta aqui, foi a Maria Eduarda Rodrigues. Final do RG 2687, Maria Eduarda Rodrigues. Muito obrigado pela sua participação e a de todos. Amanhã tem mais Batalha do Rock a partir das 11 horas da manhã. Vamos começar o Bem Se Quis, Boquinha de Cantor já tá por aqui. Pera aí que a gente já volta.
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1: Cadê Bruno Suter?
13: E nação roqueira, tudo bem? Tem que aumentar meu volume aí, Babu.
1: Já tá no alto, já estamos escutando.
13: Tudo bem?
1: Aqui tudo tranquilo, e você?
13: Sejam bem-vindos a mais uma edição do Bem Que Se Quis começando. Hoje eu estou remoto, né? Estou aqui nos estúdios aqui do Canta Comigo, começa as gravações hoje. E aí a gente está aqui nos estúdios da Record. Mas a gente consegue fazer tudo ao mesmo tempo, né, Babu?
1: Tá onde? Tá na escadaria hoje ou tá no estacionamento?
13: Tô no estacionamento da Endemol, né? Que é a empresa que faz o Canta Comigo, né? Então a gente tá aqui fazendo nosso programa aqui ao vivaço hoje. Mas a gente tem dois empregos, né, Babu? Faz tudo ao mesmo tempo, né?
1: Exatamente, Bruno. E hoje a gente, você sabe, segunda-feira, hoje as crianças daqui a pouco já estão por aqui, né?
13: É isso aí, daqui a pouco começa. Mari Belém chegando aqui. Tudo bem, Mari?
5: Escondido no carro assim, começou assim.
13: Tá bom, Mari Belém, filha da Fafá de Belém, acaba de chegar aqui. Tudo bem, Mari?
5: Você é meu ídolo, tá? E vocês dois são o meu casal ídolo. E eu queria dizer que tudo começou assim, dentro de um carro. Esses dois sumiam.
13: É, tá a Thalita aqui também. Aí, Thalita, tudo bem?
14: Oi, Babu.
1: Oi, Thalita. Tudo bem por aí?
14: Tudo ótimo.
1: Então tá bom. Hoje vai fazer também o Bem Que Se Quis, né?
13: É, mais ou menos. Ela tá indo já almoçar, porque aqui o elenco todo já vai almoçar meio-dia, né? E o almoço é de meio-dia até uma hora.
1: Vai trazer marmitex pra você.
13: É, eu vou ter que comer rapidinho para começar a gravação. Mas é isso, eu sou igual o pai do Chris, eu tenho vários empregos.
1: Ainda bem.
13: Daqui a pouco começa a escolinha do Rock Criançada de 0 a 14 anos por música aqui no 11 998874343. A gente começa o nosso momento heavy metal, Babu.
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13: Au, Barca de Mundo.

0: Metal Gods, cara, Judas Priest. Que beleza, é o nosso momento rave metal. Daqui a pouco tem escolinha do rock, né, Babu?
1: Daqui a pouquinho, só mandar mensagem. Crianças de 0 a 14 anos podem mandar mensagem à vontade, Bruno.
0: É isso aí, 11 998874343. Babu, ontem o Iron Maiden estreou a turnê nova.
1: Ixi, começou por onde?
0: Grécia.
1: Nossa, lá no Partenon. Ai, ai, ai.
0: E aí o pessoal ficou tudo pensando, qual vai ser a música nova que eles vão colocar, né, no repertório. E eles colocaram Infinite Dreams, que não é tocada há mais de 30 e poucos anos.
1: Que isso, olha aí.
0: E aí foi uma surpresa enorme, né, cara? Então, em homenagem à nova música que está no repertório da nova perna, né, do show do Iron Maiden de 50 anos, né, a Run For Our Lives, vamos então de Infinite Dreams.

0: Que maravilha! Nossa, cara, que musicão, hein? Infinite Dreams, música que tá no repertório novo do Iron Maiden na turnê Run for Our Lives, que virá pro Brasil agora no final do ano. Preparem-se, viu? Ver essa música ao vivo vai ser incrível. O Bruce Dickinson tá cantando perfeitamente essa música, cara. Sensacional. Vamos se preparar pra escolinha do rock, Babu?
1: Tá na hora, hein, Bruno?
0: Daqui a pouquinho, depois do intervalo, a escolinha vem pra cá. Vem!
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0: É isso aí, estamos de volta com Bem Que Se Quis e tá na hora da Escolinha do Rock.
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0: É isso aí, a criançada de 0 a 14 anos pedindo música aqui no Bem Que Se Quis, Babu.
1: Ah lá, vambora.
11: Oi, Bruno. Oi, Babu. Meu nome é Otávio, tenho 9 anos de idade. Quero pedir a música Godzilla da banda Blue Oyster Cult. Não deixa o rock sair de você.
0: Começou bem, hein?

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1: Deixa eu ver quem é a próxima criança aqui na sala de aula. Deixa eu ver se ela já tá por aqui, Bruno. Vamos Pera ver. Aí. Olha aqui, ó. Achei, a próxima criança. Aqui.
2: E aí, galera? Como vocês estão? Boa tarde, aqui é o Gustavo. Quero pedir uma música pra vocês. O nome dela é Shout Rare ou Not, da banda Tears for Fears. Deixa eu cantar um pedaço pra vocês.
1: Canta.
2: Shout, shout, Mary or Now. Pizza, que pizza, raw. Come on.
1: Ó. Oh.
2: I'm talking to you. Come on.
1: Meu Deus, que legal.
2: Aqui, tchau, ó. Galera. Espero que vocês tenham mandado essa música pra mim.
1: Que legal, hein?
3: É, lógico que vamos mandar. Eu vou te falar uma coisa. Eu canto igualzinho. Pizza com pizza.
1: Second to you in town.

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1: Essa é a nossa escolinha do rock que a gente gosta de pegar nessa criançada. Ó,
2: e já
1: a gente
2: tem...
1: ouviu o Shout, né?
2: É, Shout. E Godzilla.
1: E Godzilla.
2: E já tem mais aluno aqui, ó.
1: O Shout, eu digo que é a música que é do chá, né? Chá, chá. Aí depois pega pizza com pizza. Pizza com chá, eu acho que não combina muito, né?
2: Eu adorei ele cantando, né?
1: É, foi lindo. O que mais?
3: Olá, eu sou a Helena, tenho 6 anos e eu queria escutar da rádio Give Love a Bad Name.
1: Também é conhecida como Choque na Rádio.

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1: É o Choque na Raba, pô.
2: É Choque na Raba, a última música da escolinha.
1: Choque na Raba. A Dani Hani já tá aí com a gente já tá trocando aquela ideia, né?
2: Sim, já tá por aqui.
1: Ó, daqui a pouco tem a Conexão Rock com a criançada, que vai acompanhar também a Dani Hani fazendo um grande sucesso. Estreou há pouco, a com H, hein?
2: É.
1: Viu? Estreou há pouco, já tá fazendo um grande sucesso aqui na programação da Kiss, nova programação vespertina da Kiss. Ó, a gente vai pro nosso intervalo. No próximo bloco, a gente tem Os Metaleiros Também Amam, Happy Birthday to Rock e mais.
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3: Estamos de volta com o Bem Que Se Quis e, ó, tá na hora desse momento tão romântico. Os metaleiros também amam.
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3: Hoje o rock romântico é de Whitesnake com Is This Love.

0: Aquela música que deixa você com o coração quentinho, né, Babu?
1: Muito quentinho, Deivão, Deivão.
0: Deivão, grande Deivão, Whitesnake com Is This Love. Agora tá na hora do Happy Birthday to Rock.
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0: Quais são os aniversários de pessoas e ou discos que comemoramos hoje, Babu?
1: Ó, 25 de maio de 1948, nascia Klaus Meine, do Scorpions. É verdade.
0: Caramba, nosso querido Klaus Meine, vocalista do Scorpions.
1: E nesse mesmo dia, em 1983, Ronnie James Dio lançava o álbum Holy Diver.
0: Nossa, primeirão do Dio. É. Então a gente vai fazer duas homenagens muito especiais. Primeiro, uma música dos anos 70 do Scorpions, como diz o nosso querido Evaldo Vasconcelos, somos setentistas. Vamos com o Scorpions, com a voz linda do Klaus Meine, com In Trance, e depois a gente toca a faixa título do primeiro disco do Dio, Holy Diver.

0: Diver para fechar nosso Banksy Kiss de hoje. Amanhã estaremos de volta novamente no 92.5 aqui em São Paulo e também toda a nossa rede também, dando um grande abraço para o pessoal de Curitiba, né, que agora está com a gente também, né, Babu?
1: Sim, 93.3. E eu quero te contar uma coisa, Bruno. Eu dei um abraço no Robert Plant de tabela.
0: É mesmo?
1: É, Dani Honey ontem à noite foi no show, abraçou Robert Plant, chegou aqui, ela tá demais. Ela vai contar essa história toda no Conexão daqui a pouco, além da enquete, é claro.
0: Ah, sabe o que eu vou fazer então? É. Eu vou abraçar o Ovelha, vou tirar uma foto com o Ovelha, aí no site da Kiss a gente vai ver a foto da Dani com o Robert Plant, eu com o Ovelha, e vocês vão ver quem é o Robert Plant de verdade. Vocês vão escolher.
2: A gente vai fazer uma votação. Nossa, eu tô tão em êxtase, eu cheguei aqui, eu não paro de falar, gente.
1: Ela não parou mesmo.
0: Você vai ouvir muito essa história agora no Conexão Rock com o Dani Honey. Bom programa, Dani.
1: Valeu, vambora. Beijo, tchau.
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2: Salve, nação roqueira! Ótima segunda, ótima semana pra você que ouve a gente em casa, no carro, no trabalho, indo pro almoço, voltando do almoço, no home office. Seja muito bem-vindo, seja muito bem-vinda. Eu sou Dani Mel, para os íntimos, Dani Honey. Tá começando o nosso Conexão Rock com histórias dos clássicos. Gente, hoje eu tenho muita história, vamos lá. A sua participação, que é sempre muito importante aqui no nosso programa. Se você ainda não tem nosso WhatsApp, 11 9 9887-4343. Vou dar uma palhinha da enquete para vocês começarem a responder. Eu já fiz ela uma vez e ela foi tão legal. Eu quero saber assim, ó. Você toca algum instrumento? Já tentou tocar? Qual? Eu falei, né? Eu já toquei órgão por alguns anos, quando eu era mais nova. Aquele de 2 andares, 8 pedais. Violão também eu toco, 5 acordes, que nem os Ramones. Combino eles muito bem. E aí, você já tentou tocar algum instrumento? Robert Plant tocou uma gaita ontem maravilhosamente no show. Já já a gente vai falar sobre isso. Gente, é muita história legal, tá? Já volto.

0: Não deixe o rock sair de você, nunca jamais. Rock nacional marcando presença aqui no nosso Conexão Rock. A gente ouviu o Barão Vermelho com meus bons amigos. Ô, Frejá, fizeram um showzaço, né? Sábado aqui também no Allianz Parque. Que show bacana, a participação do Ney e tudo. Foi acho que sexta ou sábado, já não lembro. Antes teve Jet com Are You Gonna Be My Girl. Agora 1h18, eu amo, gente, que eu dou uma palhinha da enquete. Vocês já mandam várias respostas. Pra você que chegou agora, eu quero saber se você toca algum instrumento ou já tentou tocar e qual. Prêmios, valendo um par de ingressos pro show do Thiago Castanho, Marcão Brito, o acústico do Charlie Brown Jr., dia 30 de maio, mais conhecido como próximo sábado, na áudio. Não esqueçam de mandar nome e e-mail, porque os tickets são digitais, tá bom? Muitas respostas chegando. Olha, a Fernanda de Guarulhos fala: Dani, eu toco piano, estudei por 10 anos em conservatório, sou formada. Olha, Fernanda, que chique. Então, é mais chique, né? Eu estudei aquele órgão de 2 andares, tinha Minami, Yamaha. Toquei. Sei que tocar o quê? Carruagem de Fogo? Star Wars. Beijo pra você, Fernanda. Obrigada pela mensagem. É, alguém aqui falou, a Odete da Liberdade. Ah, ela falou que ela também foi no show do Plant, foi maravilhoso. Pra falar sem palavras pra descrever tamanha alegria. Ela ficou na fila do gargarejo, só gritando I love you. Saí embriagada em êxtase, nem sabia direito pra onde ir. É muito prazeroso ver seu ídolo existe, que é feito de carne e osso, como nós. É super. O Plant foi demais. Beijo, Odete, querida. Obrigada pela mensagem. O Ronald fala o seguinte: Dani, boa tarde, você é 10, não toco nada, meu filho tentou me ensinar a tocar guitarra e bateria. É o Ronald Honorato de São... E aí, Ronald, mas aprendeu ou não aprendeu? Beijo, obrigada pela mensagem. Mais mensagens aqui, Dani, aqui... Peraí, gente, vamos colocar áudios melhor, peraí, que senão não dá tempo, muita coisa chegando, Dani fica atrapalhada.
1: Oi, Dani, tudo bem?
0: Tudo.
1: Meu nome é Vânia, falo aqui da Aclimação. Bom, eu tentei tocar flauta quando era criança na escola, só que como eu tinha asma, eu não conseguia soprar, então eu não conseguia nunca terminar as notas.
0: Tadinha.
1: Da música. E assim, a professora acabou me passando, né, de ano, vamos dizer assim, mas porque eu tinha esse problema de asma, então eu fiquei injuriada porque eu não conseguia tocar. E outra coisa também que eu tentei tocar foi um teclado. Meu pai comprou um teclado para mim quando era criança também. Eu tentei tocar, mas eu quebrei a tecla do teclado lá e desisti de tocar qualquer instrumento. Então hoje eu só admiro quem realmente sabe tocar, porque eu vi que eu não tenho nenhum dom musical mesmo, tá? Só para admirar quem sabe. E adoro seu programa, Dani. Um grande beijo para você, boa semana a todos.
0: Beijo,
1: que
0: querida.
1: Não deixa o rock sair de você.
0: Nunca, tchau, jamais.
2: Tchau. E aí, Dani? Boa tarde, tudo bem?
0: Tudo.
2: Nossa, eu vi a foto lá, hein? Que legal,
0: com
2: mais
0: Plant.
2: Uma para o seu álbum de recordações memoráveis.
0: Foi, né?
2: Ô, Dani, aprendi a tocar gaita, acho que eu tinha uns 19 anos.
0: Uia!
2: Vendo um colega meu, achei muito legal aquele instrumento. E eu sempre gostei, até hoje, adoro blues. E eu aprendi a tocar de ouvido, já até hoje eu só toco de ouvido. Já participei com algumas bandas aí, mas eu não sei ler uma nota. E eu toco só de ouvido. Coincidentemente, o nosso amigo Robert Plant deu um show, né? Legal?
0: Foi.
2: Valeu, Dani. Um beijo grande, Júnior de Santo André.
0: Beijo!

0: Não deixe o rock sair de você nunca, jamais. Você tá na Kiss, bebê. A gente ouviu Siouxsie and the Banshees com Cities in Dust, agora 1h19. Pra você que chegou agora, enquete do dia, você toca algum instrumento? Já tentou tocar? Cada mensagem legal de vocês aqui, ó. O Cláudio Assessoria falou: boa tarde, nação. Boa tarde, Dani. Eu toco guitarra, violão e baixo, mas sou melhor na composição mesmo. Que chique. Cláudio Assessoria. Será que é seu nome? Beijo, Cláudio. Obrigado pela mensagem. Aqui, ó, o Henrique de Brasília falou: Dani, que foto incrível com o Plant. Zerou a vida mesmo. Há 2 anos entrei na School of Rock para realizar meu sonho de tocar guitarra. Não é que sou bom nisso? Aí sim, o Henrique Aragão de Brasília. Beijo para você. Ó, gente, a foto com o Plant tá lá no meu Insta, se você quiser ir lá ver, @danimelw. Eu vou tocar um LED daqui a pouquinho. Vou contar para vocês como rolou a história da foto. Eu tava trabalhando na produção do C6 Fest. Foi um festival lindo e tive essa sorte. Eu vou contar pra vocês, que eu sei que vocês gostam de histórias de bastidores. A história é muito legal. Tô passando mal até agora. Então já já eu toco LED e eu conto a história. Fechou?
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Não deixe o rock sair de você, nunca jamais. Você tá na Kiss, a gente já viu In Excess com Afterglow. Antes teve Hootie and the Blowfish, Only Wanna Be With You. Agora 1h32, pra você que chegou agora, enquete do dia seguinte. E aí, você toca algum instrumento? Tem algum instrumento que você já tentou tocar? Olha, gente, muitas mensagens chegando aqui pra gente. Ó, o Carlos Brito falou: Dani, eu toco baixo, mas eu tenho vontade de tocar harpa. Vi uma menina tocando harpa numa música do Sabaton. Ficou 10. Olha, harpa é muito peculiar, né? Obrigada, Carlos. Beijo pra você. Obrigada pela mensagem. Outra mensagem: Dani, boa tarde. Quando criança, eu tocava gaita. Toda criança dos anos 80 tinha uma gaita. Meu sonho era ter talentos musicais, mas não fui contemplada. Beijo, Cris de Santo André. Ah, mas aí a gente contempla os outros, né, Cris? Beijo, linda. Obrigada pela mensagem. O Rodrigo Gobi de Santo André falou: Dani Honey, eu sou multi-instrumentista autodidata. Fabrico meus instrumentos e ele mandou foto aqui dele com violão, com a guitarra. Que coisa incrível, Rodrigo! Parabéns, beijo. E aqui a Denise do Tatuapé falou: Dani, minha paixão, mandou uma foto do violino. Vocês são demais, né? Que coisa! Olha, gente, eu vou tocar um som do LED agora, porque ontem, né, teve Robert Plant aqui no C6 Fest. Eu queria mandar um beijo enorme, aliás, pra galera do C6, da Dueto, da Clarice, Carl, sei que você tá me ouvindo, foi lindo o festival. Pra Monique também, o evento foi incrível, cheio de música, de história, de gente bacana, de cultura. Mais um ano, beijo enorme pra você, Carl. E agora vamos tocar Led Zeppelin, porque essa música não tava programada no show ontem. O Plant ia tocar no final Going to California, no setlist, e ele mudou. Então, essa música, pra quem não sabe, é um hino do Led de 72, né? Uma das músicas mais emblemáticas e sensacionais da banda. O Plant escreveu a letra, que foi uma resposta, na verdade, aos críticos que falavam que o álbum anterior, o Led Zeppelin 3, não era realmente um disco de rock and roll, tinha um som mais acústico. E ele queria provar que eles ainda podiam arrebentar. E provou, né, gente? Vamos aumentar o som, por gentileza, vai?

cara, é um privilégio poder viver na mesma época que o Robert Plant, gente. Eles tocaram essa música, ó, eu postei o setlist do show nos meus stories, a foto com o Plant, se você quiser ir lá ver, @DaniMelW. No setlist tava Going to California, eles mudaram de última hora, cantaram rock and roll ontem no C6 Fest, a galera foi ao delírio, porque o Robert Plant, ele falava que ele não ia voltar a tocar as músicas do Led, só as mais tranquilinhas, as mais folks, né, que tinham mais a ver, assim, com o que ele tá fazendo hoje com a banda Saving Grace, que foi lindo o show. E aí, de repente, eles começaram a cantar rock and roll, foi incrível, incrível. Eu postei o vídeo nos stories, se você não pôde ir lá, vai lá assistir, que vocês vão gostar, tá, gente? @DaniMelW, a foto com o Plant. Deixa eu falar que eu sei que vocês adoram bastidores também. Vou contar um pouquinho a história. Eu tava trabalhando na produção do festival, como todos os anos, como intérprete. E a gente, eu sempre falo isso, né? A gente não pode ficar pedindo foto, tem que ser profissional. A linha é muito tênue ali, né? Só que assim, já tinha acabado o show, ele tava mais relax, tinha uma galera em volta. Aí eu criei coragem, gente. Sabe o que eu pedi? Eu pedi um abraço, juro. Veio assim na hora, sabe? Aí sabe o que ele fez? Ele tirou o casaco, ficou só de camiseta e me deu um baita abraço, gente. Juro por Deus, eu não vou esquecer isso nunca na vida. E acho que no mundo tão louco, eu acho que nem ele acreditou que eu pedi um abraço. Eu não tenho isso filmado, porque simplesmente aconteceu. Eu não

0: imaginava que ia acontecer. Foi mágico, mas a foto eu tenho. Casal bonito, postei lá no meu Insta, @danimelw. Que mais que eu posso contar pra vocês? Ele tava com um drink na mão, perguntei o que que era. Era um mojito. Eu pedi pra ele experimentar, ele me deu um golinho. É muita história, gente. Eu tô digerindo tudo, mas foi incrível, tá? Eu volto já já com mais.
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0: Stones aqui na Kiss, som novo dos Stones, In The Stars. É um hit, né? Já nasce pronto. Impressionante como os Stones continuam fazendo música de boa qualidade. Que maravilha a gente viver na mesma época que esses caras, né, gente? Impressionante. Antes teve Audioslave com Be Yourself. Agora faltam 8 para as 2. Nossa, enquete firme e forte para você que chegou agora. Eu quero saber o seguinte: você toca algum instrumento? Já tentou tocar algum instrumento? Qual? Cada mensagem legal. Olha, minha abelha rainha mais linda do casulo do rock. Eu toco tarol, muito mal. O que seria tarol? Tentei guitarra, mas tenho dificuldade em fazer pestana, pois meus dedos são bem pequenos. Se não fosse por isso, tenho certeza que seria uma estrela do rock. Meu aniversário é hoje, faça meu dia mais feliz, me mande um beijo. De quem é? É do Diego, do Rio de Janeiro. Ô, meu súdito Diego, um beijo pra você, feliz aniversário, muito rock, muita saúde, muito amor na sua vida, tá bom? Eu me identifico com você porque eu também sou ruim pra fazer pestana, sabe, gente? Que põe o dedo assim, comprido, inteiro, minha mão também é pequena. Difícil. A gente tenta, né? Aniversariante, beijo pra você, tá? Olha, o Paulinho de Santa Catarina, de Gaspar, fala: Dani, eu comecei a tocar violão na época da escola, tirei algumas introduções clássicas, Pink Floyd, Iron e Led, mas foi só. O mais interessante é que na mesma época comecei a ensinar meu primo, e hoje se der um cabo de vassoura com barbante, ele tira a música e eu nada. Meu dom mesmo é só ouvir música boa na melhor rádio de rock do Brasil. Um abraço e não deixe o rock sair de você. Beijo, Paulinho, aí sim. Obrigada pela mensagem. Outra mensagem é da Elisângela Galdino do Morumbi. Dani, quando criança eu tocava flauta. Na adolescência eu tentei guitarra, mas meu sonho sempre foi tocar bateria. Fazer parte de uma banda de rock e me apresentar num show épico. Quem nunca? Memorável. Super beijo, beijo pra você, Elisângela, querida. Obrigada pela mensagem. Ó, falando em bateria, ouve essa mensagem, que legal. Pera aí, vamos lá.
1: Boa tarde, Dani Honey, Elvis de Ribeirão Preto. Ó, eu sou baterista e eu tenho duas coisas pra falar da bateria.
0: Tá.
1: A parte boa, né? Porque falta baterista no mercado, né?
0: Uhum.
1: Então, quando tem, acho, baterista ali, você vê, eles sempre têm 3, 4, 5 bandas, né?
0: Tá.
1: E a parte ruim é aquela coisa, é o primeiro a chegar e o último a sair, né?
0: Uhum.
1: Então, meu conselho é toquem, porque não vai faltar trabalho, ou não toquem se você tiver preguiça. Boa tarde, Dani. Boa tarde aí, galera.
0: Beijo!
2: Oi, Dani. Edu de Ipiranga. Tudo bem? O que eu gosto muito são dos seus comentários quando você explana sobre as músicas.
0: Oh, grata?
2: Eu não sei tocar nada, eu sou um músico frustrado, eu gostaria de ser baixista.
0: Olha!
2: Kiss, não deixe o rock sair de você. Tchau, um beijão.
0: Beijo!

0: Não deixe o rock sair de você, nunca, jamais. Você tá na Kiss, a gente ouviu Bryan Adams com Run To You. E antes teve Queen com Crazy Little Thing Called Love. Eu amo a história dessa música, já contei pra vocês, né? Vocês sabem que o Freddie Mercury, ele amava o Elvis Presley. O Elvis era um dos heróis da vida dele. Você vê que o Freddie Mercury tenta imitar um pouco o Elvis, né? Crazy Little Thing Called Love. Demais, né? Ó, gente, já tem Whitesnake e já tem mais respostas pra nossa enquete. Se você chegou agora, eu quero saber o seguinte: você toca algum instrumento musical? Já tentou tocar? Qual seria ele? Valendo um par de ingressos pro show do Thiago Castanho e do Marcão Brito, do acústico do Charlie Brown Jr., que rola no próximo dia 30 de maio, próximo sábado, na Áudio. Manda seu nome e seu e-mail que eu já volto, fechou?
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0: Novidade na programação da Kiss Baraka Palmer. A gente já viu Another Way. Antes teve Whitesnake com Love and a Stranger. Agora 2h12. Enquete do dia pra você que chegou agora. Você toca algum instrumento? Já tentou tocar? Qual? Mas tem muitas mensagens chegando aqui no nosso WhatsApp. Eu sempre falo, vocês se superam a cada dia. Fazem esse programa ficar muito mais divertido, muito mais colorido, podemos dizer assim. Dani, boa tarde. Com meus 15 anos, comecei a tocar violão para pegar as meninas. Eu gosto da sinceridade de vocês. Aí veio a guitarra e bandas, aprendi baixo. E hoje, aos 46 anos, tô aprendendo teclado com a minha filha Sabrina, de 10 anos. Quem fala isso é o Marcelo, de Niterói, Rio de Janeiro. Não deixe rock sair de você. Beijo, Marcelo. Obrigada pela mensagem e pela sinceridade, né? Quem nunca começou a tocar violão pra pegar as menininhas? Deu certo? Bom, ó, tem outra mensagem aqui. Oi, Dani, boa tarde. Sou Wagner, de São Paulo, capital. Só toco sino e campainha. Pelo menos toca alguma coisa, né, Wagner? Obrigada pela mensagem. Olha, fala, Dani Mel, Ronaldo Manchester de Teófilo Otônio, Minas Gerais. Tava cabisbaixo aqui, já que eu não toco nada, até que a minha esposa me lembrou que eu já toquei muito na infância pra minha mãe, tocava galinha, as galinhas lá no quintal de casa. Começou a quinta série, né? Tava demorando. Um beijo pra você, Ronaldo, obrigada pela mensagem. Beijo pra você e beijo pra sua esposa também, tá? Ó, gente, temos áudios aqui. Vamos ver. Vamos ver.
1: Oi, Dani.
0: Oi.
1: Tudo bem, sua linda?
0: Oi.
1: Aqui é a Sandreli, da cidade de Salto. Dani, eu toco violão muito mal, mas toco.
0: Eu também.
1: Agora, meu filho, com 15 anos, ele já é formado pelo conservatório em bateria.
0: Uia.
1: E o bichinho é um roqueiro, ó, adorável. Oh. Toca muito. E o meu marido toca baixo, toca saques, enfim, vários instrumentos aí. Dani, um beijo pra você. Não deixe o rock sair de você. 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
0: Beijo!
2: Fala, Dani. Pessoal da Kiss, Rodrigo Fogo aqui da Casa Verde de São Paulo. É, sou baterista. Toco numa banda que a gente costuma tocar pop rock em quermesses. Então a gente vai tocar bastante agora de maio, finalzinho de maio, junho, julho e agosto. Nas quermesses aqui da região norte da capital. E baterista sofre. Eu moro em apartamento, não tem onde guardar bateria, não dá pra montar bateria, você tem que ter uma eletrônica, aí você é obrigado a ter dois instrumentos.
0: Olha.
2: Transportar, como já falaram, pra bateria, pro lugar, é um saco. Montar, desmontar, você é o primeiro a chegar, o último a sair.
0: É.
2: E assim, dá trabalho, mas é um prazer, é glorioso. Você tá lá em cima do palco, tocar, agitar a multidão, agitar a galera, é só alegria. Um abraço pra todos.
0: Beijo!

0: Não deixe o rock sair de você. Nunca, jamais. A gente ouviu Collective Soul aqui na Kiss. Eu amo essa música, Precious Declaration. Agora 2h19. Vou ler mais duas mensagens antes de ir pro break. Danny Honey, amor da minha vida. Tentei tocar teclado, mas deu ruim. Então, vou me contentar com o triângulo mesmo. É do Marcelo de Cotia, São Paulo. Tô falando que a quinta série chegou forte. Beijo, Marcelo. Obrigado pela mensagem. Dani, boa tarde. Meu sonho era ser baterista de uma grande banda quando solteiro. Me casei aos 25 anos, tive um filho aos 28, nunca fui baterista e agora com 56 comprei uma bateria e comecei a treinar e ensaiar. Adorei isso, retomou o sonho. Nunca é tarde, eu toco por hobby, do Jocelino Rodrigues de Nova Friburgo, Rio de Janeiro. Isso aí, Jocelino, isso aí. Eu também um dia eu queria aprender a tocar bateria. Pedi pro Dave Grohl me ensinar, será que ele topa?
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O nome dele é Kravitz, Lenny Kravitz, o moço que malha com calça de couro. A gente ouviu Stillness of Heart aqui na Kiss, não deixe o rock sair de você, nunca jamais. Antes teve Simple Minds com Don't You Forget About Me. Agora 2h32, nossa enquete do dia para você que chegou agora. Eu quero saber o seguinte, você toca algum instrumento? Já tentou tocar? Qual? Então, eu tocava órgão, violão, sei cinco acordes, mi, lá, ré, sol, enfim. Ó, o Wanderson de São Paulo, boa tarde, Dani, meu nome é Wanderson, tenho 48 anos, resolvi aprender a tocar violão aos 40. Nesses 8 anos, eu ainda não aprendi muito bem, mas com muito empenho, já consigo tocar qualquer música. Basta olhar as cifras e o rock sai. Olha, já é um começo, Wanderson, aí sim, é que violão tem que treinar mesmo, né? Beijo pra você, querido. Obrigada pela mensagem. Outra mensagem aqui é: Dani, toco berimbau e assovio muito mal. Até rimou. Agora toca bem, só bateria. Beijos. É do Fernandes Rodrigues. Olha lá, de Goiânia. Mandou uma foto aqui dele tocando. Beijo pra você, Fernandes. Obrigada pela mensagem. Outra mensagem aqui. Peraí, gente, tá andando muito rápido. Ó, vamos fazer o seguinte. Daqui a pouco eu leio mais mensagens. Sabe por quê? Porque agora, gente, eu vou tocar... uma das músicas mais populares e queridas dos Beatles, de 69, tá no Abbey Road. Foi escrita por quem, gente? Pelo George Harrison, né? Beatle favorito de muita gente. É considerada por muita gente essa música, junto com Something, a afirmação do George como um grande compositor. E vou contar pra vocês que gostam de saber das histórias. George Harrison escreveu essa música no jardim da casa de seu amigo Eric Clapton. Os amigos do George. Celebrando a primavera, depois de um longo inverno pessoal e profissional, depois que ele faltou numa reunião exaustiva de negócios da Apple, que era a gravadora dos Beatles. O George, ele relembrou na autobiografia dele, que chama I, Me, Mine, olha o que ele fala. Parece que o inverno na Inglaterra dura uma eternidade. E quando a primavera chega, você realmente merece. Então um dia eu resolvi dar um tempo da Apple, da gravadora, fui até a casa do Eric Clapton, e só o alívio de não ter que ver todos aqueles contadores idiotas foi maravilhoso. E eu fiquei andando pelo jardim com um dos violões do Eric e escrevi essa música. Como eu digo, tá bom pra você, gente? Essa música virou um símbolo atemporal de otimismo. É uma das músicas mais regravadas da história. Vou falar quem já regravou, pra vocês terem uma ideia. Nina Simone, Peter Tosh, Sheryl Crow, Coldplay, Bon Jovi. E nós temos uma versão em português, né, do nosso querido Lulu Santos, que se chama Lá Vem o Sol. Sabe de qual música eu tô falando? Dessa aqui, ó.

0: Põe a trilha, Dani Mel. Não deixe o rock sair de você. Nunca jamais bom ouvir Chili Peppers assim, né? Numa segunda-feira a gente já viu Give It Away. E antes dessa obra-prima dos Beatles, do George Harrison, Here Comes the Sun. Agora faltam 18 para as 3. Ó, gente, para vocês que estão pedindo o Insta para ver a foto do Plant, meu Insta é @DaniMelW, tá? E nos stories tem ele tocando rock and roll, gente. É linda a versão que ele fez do LED no final do show. Coloquei lá nos stories. Vai lá que é só 24 horas. Pus um setlist também do show, pus um trechinho do show dos Paralamas, que também foi sensacional, com participação da Nação Zumbi. Muito, muito, muito legal. Então, se você quiser conferir, é @DaniMelW. Já volto com mais som e mais mensagens aqui da nossa enquete. Peraí.
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0: Não deixe o rock sair de você nunca, jamais. Você tá na Kiss, bebê. A gente ouviu Kinks com You Really Got Me. Antes teve Killers com Somebody Told Me. Agora faltam 8 para as 3. Últimas respostas para nossa enquete. Se você chegou agora, eu quero saber o seguinte: você toca algum instrumento? Você já tentou tocar? Qual? O Sérgio Augusto, de Tacartu, Pernambuco, ouvindo a gente pelo aplicativo, falou: Dani, eu não sou especialista, mas toco um pouco de cada. Zabumba, violão, guitarra, pandeiro, bateria e por aí vai. Nossa, que eclético. Beijo pra você, Sérgio. Obrigada pela mensagem. Outra mensagem aqui. Oi, Dani Mel, é o Luiz Cabelo de Boneca. Eu toco guitarra, mas também estão aprendendo a tocar acordeon, muito da hora. Abraços a todos da Kiss, e que música incrível do George Harrison, me lembra muita coisa. É linda, é uma das mais lindas, né? Beijo pra você, Luiz Cabelo de Boneca. Obrigada pela mensagem. Temos aqui alguns áudios, vamos ver de quem é. Oi?
1: Salve, salve, Dani!
0: Oi!
1: Lindona da Kiss.
0: Oi!
1: Aqui é o José Ricardo de Porto Feliz. Bom, o instrumento que eu toco é violão. Mas o mais engraçado é que eu ensinei o meu irmão a tocar violão quando ele era mais novo, e hoje ele é multi-instrumentista.
0: Olha.
1: Toca violão, guitarra, contrabaixo, bateria, teclado. E eu fiquei lá no do ré mi fá só mesmo. Mas eu gosto mesmo de cantar. Sou vocalista de uma banda chamada Mestre Ventura.
0: Ó, que legal.
1: Valeu, Dani. Não deixa o rock sair de você. Beijão.
0: Beijo.
2: Boa tarde, Dani, que é Alexandre de Campinas.
0: Oi.
2: Eu toco baixo numa banda, sou vocal em outra, e numa outra eu toco teclado e percussão.
0: Ó.
2: Faço tudo muito mal. Mas eu prefiro fazer tudo mal feito do que nada bem feito.
0: Tá certo.
2: E hoje é meu aniversário. Parabéns, saúde e paz pra todos nós. Abraço.
0: Beijo, parabéns.

0: Encerramos bem, gente? Sim, ou com certeza. A gente ouviu Cure com Boys Don't Cry aqui na Kiss. Ó, gente, não dá tempo de mais nada. Vou ler só uma última mensagem que chegou aqui do Duduzão Fusca Maníaco de Campinas. Eu perguntei se você toca algum instrumento. Ele falou assim: Dani, eu tocava a campainha e saía correndo. Agora tô ficando velho e não consigo mais sair correndo. Só pra terminar no nosso astral, quinta série. Ó, gente, obrigada pela sintonia, pela companhia. Vocês, só pra variar, foram sensacionais. Ganhador do par de ingressos pro show do Thiago Castanho, Marcão Brito, do Acústico Charlie Brown Jr., que rola dia 30 de maio na Áudio, foi a Cecília de Miranda. Parabéns, Cecília. Você vai receber seus tickets por e-mail, vai por conta da Kiss no show. É, se quiser trocar uma ideia, no Insta, @danimelw é o meu, e o da Kiss, @kissfm92.5, fechou? Agora tem o Rock Cash com o Samuquinha e com o Hit. Beijo, fui, juízo, mas não muito, respeito sempre. Tchau!
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2: Samuel Canali, muito boa tarde, agora 3 horas em ponto.
10: Tudo bem, Ritião?
2: É nóis.
10: Uma ótima semana, começou a melhor hora do seu dia, né, Ritião?
2: Ah, com você não. Tem prêmios?
10: Tem sim, boa tarde pra você curtindo a Kiss FM. Vamos à lista de prêmios agora, hein? Tá valendo um par de ingressos pro show Thiago Castanho e Marcão Brito, Acústico Charlie Brown Jr., que vai rolar dia 30, sábado agora na Áudio. Manda teu nome e e-mail. Tá valendo também a camiseta da Kiss FM ou um par de ingressos para UCI Cinemas. tá bom? O nome completo, RG, e-mail e fala o prêmio que você quer aqui no 11 99887 4343.

0: Samuca, que maravilha essa música do Van Halen, hein?
1: Maravilhosa, Ritchão. Antes tivemos os Paralamas do Sucesso, a novidade, abrimos muito bem com o U2. E pra gente começar bem a semana, abra o seu baú, né, Ritchão?
0: Samuca, bom, eu já falei várias vezes, essa banda eu adoro, mas com a Natalie Marchand. Pode mandar aqui?
1: Agora.
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0: Quem vai falar o nome da banda é o apresentador.
3: 10,000 Mania.

0: Rolando por aqui, My Hero com Foo Fighters, na minha opinião, uma das mais bonitas do Foo Fighters. Rolou por aqui também 10,000 Maniacs e ainda Van Halen, ou Van Halen, como queira.
1: Boa, Richão, já já tem muito mais aqui no Rockcast, tem novidade, tem notícias do mundo do rock e muito mais baú do hit também.

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12: Samuel Canali, estamos de volta, hein?
13: Pitão, quero convidar o nosso ouvinte a participar do programa aqui pelo 11 998874343. Já rola a sequência do ouvinte, já pode escolher 3 músicas aqui também. E quero aproveitar para mandar um abraço. Olha só, Pitão, tem a galera ouvindo a gente no navio.
12: Oi, aí sim.
13: É o navio FPSO Bacalhau. A galera trampando lá, o Rodrigo, o Iago, o Hugo e o Felipe. Todo mundo lá na Bacia de Santos curtindo a Kiss FM. Que da hora, hein?
12: Cara, que show de bola, hein? Como é o nome do navio?
13: FPSO Bacalhau.
12: Bom, vamos falar uma coisa pra você, né? Você já andou de navio? Já andou?
13: Não, nunca andei.
12: Nem de gaiato no navio? Eu também não. Já ia mandar uma música do Journey aqui, que é show de bola, hein?
13: Pois é, essa fase do Journey, né, Richão? Uma pena que durou pouco, né, por conta de problemas de saúde do vocalista, do Steve Algeri, mas ele gravou músicas lindas, discos importantes na carreira da banda também, né?
12: Sim, exatamente. Essa daqui, que é com o Steve, né? Depois entrou a Arnel Pineda, né?
13: Isso.
12: O Arnel Pineda tá sozinho, né? Ele tá com um pseudônimo, né? Ele tá com o João Bafo de Onça.
13: Aliás, veio o Jeff Scott Soto e depois nosso amigo Chicletinho de Menta.

0: Falando por aqui, o Samuel Canali.
1: Conhecido como Guns N' Roses.
0: Manda aí, Samuca.
1: Oi, tchau, vamos lá. A gente vem comentando algumas coisas a respeito do Deep Purple, né? A banda retorna ao Brasil pro único show aqui em São Paulo no dia 5 de dezembro de 2026. Vale lembrar que é um sabadão, tá? No Suhai Music Hall. Os ingressos já estão sendo vendidos exclusivamente pelo site eventim.com.br. Vale lembrar também, né, Richão, que no dia 3 de julho a banda lança um novo disco que terá esse som que a gente ouve agora, que tá bom demais, hein?
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0: Show do Zaço de Bala, é o Danny Elfman.
1: Deixa ele ouvir, deixa ele ouvir você cantar, ele vai te contratar.
0: Ele vai contratar, você sabe pra quê?
1: Ah.
0: Ficar limpando o banheiro dele lá.
1: Só pra... Se for em dólar ou em outra moeda, compensa, hein, Richão?
0: Vale.
1: Oi, Richão, deixa eu dar um toque bem bacana, ó. 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

0: nosso WhatsApp. Se você ainda não tem o número do WhatsApp, anota aí, ó.
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0: som novo do Michael Stipe, ex-vocalista do R.E.M., I Play The Fool, que é tema da série Rooster da HBO. Ele que tá finalizando um novo trabalho solo, né, Ritão? Vem coisa boa aí.
1: Nossa, aliás, não fugiu nada do R.E.M., né?
0: Curti esse som.
1: Essa boca, vou mandar aqui, qual é essa música aqui, ó? Esse é um tremendo clássico do T-Rex.
0: Essa voz é inconfundível, né?
1: Escrita pelo Mark Bolan, Metal Guru. Essa música saiu num álbum chamado Slider 1972, que é simplesmente maravilhosa. E aí eu vou falar uma coisa pra você. Vou mandar essa música, só que com o The Mission. Pode mandar?
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0: Aí fazia um tempo, Samuca, que eles não lançavam nada. O Paul Simpson já declarou que esse ano o Aldo Swans vai mandar um álbum novo. Esse daí é produzido pelo Peter de Freitas, que era o baterista do Echo and the Bunnymen. O nome da banda Wild Swans e o nome da música Bitterness.
1: E é claro, assim que eles liberarem algum single, a gente mostra aqui no Rockcast, né, Ritião?
0: Não, eu só vou mostrar. O Evaldo pediu pra mostrar, mas não assim. É. Na verdade, o nome da música é Immaculate.
1: Boa. É.
0: Olha lá. Fala aqui, cara. Vem falar aqui. Fala aqui. O Evaldo vai dar a opinião final.
2: Tô perguntando se eu posso tocar fora do baú.
0: Claro que você pode tocar. É louco.
2: Vou pegar a chave.
0: A gente volta já.
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0: Samuca, pode pôr a vinheta e falar agora.
1: Boa, hoje é aniversário, Ritião, do Klaus Meine, vocal do Scorpions, completa 76 anos.
0: Klaus Meine hoje completando 76 anos. E o nariz dele? Quanto?
1: Ah, já tem uns 130 já.
0: Imagina.
1: O nariz nasceu primeiro.

0: Samuel Canali, fala.
1: Oi, tio, vamos corrigir, né? O Klaus Meine não faz 76 anos, e sim 78. Ele acabou de ligar aqui pra gente, agradeceu por a gente tê-lo.
0: Na verdade, não, agora falando sério, não. O Sérgio Lacerda, que lembrou, falou, ó, 78, ô, Sérgio, obrigado aí pela correção, tá certo, depois o Samuca vai fazer um pix pra você.
1: Boa.
0: Porque...
1: A gente quer deixar a galera mais nova, mas não dá, né? 78 aninhos, mas... Tá em cima dos palcos, né, Ritião? Trabalhando, fazendo música boa, que importa também, né?
0: Boa. Sérgio, obrigado aí pelo carinho, viu?

0: Quando eles vieram aqui no Brasil, quem cantou essa música foi o Tecladista.
1: Ah, ó. Exatamente, 2019, David Bryan mandou a voz aí em Disarmed. Ficou bem legal essa versão dele.
0: Show de bola. Vamos falar de uma banda também que eu gosto.
1: Ritão, a gente deu essa notícia aqui no Rockcast. Vale a pena lembrar você que gosta de colecionar itens raros. O Mr. Big lançou recentemente a edição comemorativa de 30 anos do álbum Rain Man, que é de 96. Esse trabalho chega pela primeira vez em vinil, também em CD, trazendo material bônus, raridades e faixas ao vivo. Acabei de dar uma olhada no canal oficial deles no YouTube, Ritão. Já é possível você conferir algumas faixas desse relançamento. Essa música é maravilhosa, né? Take Over.

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9: De volta aqui no Rockcast, antes da gente tocar a sua programação, a gente vai relembrar aqui os prêmios de hoje, tá? Tá valendo um par de ingressos pro show Thiago Castanho e Marcão Brito, acústico Charlie Brown Jr., que vai rolar no sábado agora na Áudio. Tá valendo também uma camiseta da Kiss ou um par de ingressos pra UCI Cinemas. Você manda aqui seu nome completo, RG e e-mail e, é claro, o prêmio que você quer no 11 99887 4343. Quem vai comandar a programação agora, hein?
10: Boa tarde, nação Kiss FM. Reinaldo Pereira da Silva, Parque Tietê, peço três sons: Asia, Don't Cry, Iron Maiden, Aces High e Pink Floyd, High Hopes. Muito obrigado, não deixe o rock sair de vocês, nunca.

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3: Estamos de volta, Samuca.
4: Reta final do programa de hoje, Richão, mas ainda dá tempo de você chegar lá no Instagram da Kiss, arroba KissFM92.5. 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Agora tem de chuar lá.

0: Esse foi o som do Creed aqui no Rockcast. Curtimos Rain de 2009, hein, Richão?
1: Samuca, vou mandar uma música aqui que eu tenho certeza que você gosta. Conhece, né, ó? Esse é um tremendo clássico do Smiths, né? Da banda Smiths.
0: Boa!
1: Essa música foi escrita pelo Morrissey e também pelo Johnny Marr. Essa música saiu num álbum chamado Hatful of Alcohol, 1985, mas também saiu do Mitch's Murder nas versões do Canadá, Austrália e também nos britânicos, Inglaterra e tudo mais. Mas essa música aí saiu desse álbum Hatful of Alcohol, é um capa azul, você já viu?
0: Já.
1: Tem um cara que tá de costas. Uhum. O nome desse cara é Fabrice Collette. É um modelo. E essa tatuagem foi inspirada num desenho do Jean Cocteau. E a capa foi montada por um cara chamado Guile de Croix. Tá.
0: Caramba, bom pra você? Que pronúncia linda, hein, Richão?
1: É, todo mundo francês, né? Nasceram tudo lá no quilômetro 18, lá em Osasco. E aí, só que é o seguinte, essa versão é com Smiths. Só que eu vou mandar somente com o Johnny Marr, que era a guitarra alma do Smiths. E pra falar por que que eles não votam, porque os dois quebraram um pau feio. E a banda de Smiths, o nome de Smiths, está registrado no nome do Johnny Marr.
0: E já fizeram ofertas milionárias, eles não aceitam, gente. É impressionante,
1: não,
0: né?
1: Os caras não, nem se falam. Agora eu vou falar uma coisa pra você. A versão que eu vou tocar com o Johnny Marr, você vai pagar a madeira. E o Johnny Marr hoje, ele tá muito parecido com o Odair José. tá a cara do Odair José. Você olha o Odair José e o Johnny Marr igualzinho.
0: Então, ó, baú do hit agora com Odair José.
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0: Esse foi o Johnny Marr aqui no Baú do Hit pra gente fechar muito bem o programa de hoje, hein? Mas antes, precisamos falar os ganhadores aqui, né? Pra variar o nosso WhatsApp bombando. Obrigado a todo mundo que participou aqui, mas quem vai curtir o show do Thiago Castanho e Marcão Brito, acústico Charlie Brown Jr., sábado agora na áudio, é o José Mário Sérgio Arcanjo. José Mário Sérgio Arcanjo. Fica ligado no teu e-mail que você vai receber o par de ingressos aí, tá bom? Camiseta da Kiss foi para Paula da Rocha. Paula da Rocha, RG, final 9275. E o par de ingressos do UCI Cinemas foi para Sônia Almeida Rios. Todo mundo fica ligado aí que a nossa produção entra em contato também pelo WhatsApp, tá bom? Vou tomar meu café e na sequência eu sigo por aqui nas 10 da Kiss. E o Rockcast tá de volta amanhã às 3.
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2: 5 e 2, bora começar, hein? No ar, a segunda edição das 10 da Kiss. Eu conto, como sempre, com a sua participação. E no programa de hoje, tá valendo um par de ingressos e uma camiseta do show do Supley, os Punks de Boutique, que vai rolar no dia 5 de junho na Casa Rocambole. Tá afim de concorrer? Par de ingressos do show e a camiseta também. Você manda o teu nome completo, RG e e-mail, aqui no 11 99887-4343. Pelo WhatsApp da Kiss também, você vai abrilhantar esse programa. Você vai fazer esse programa junto comigo hoje. Pode mandar um áudio aqui também, me contando de onde você está ouvindo a Kiss FM, o que, que você está fazendo, curtindo as 10 da Kiss. Fechou? Áudio curtinho, se for bacana, se for legal, eu coloco aqui no ar. Beleza? Chega mais. 11 99887-4343. A gente já começa bem com uma maravilhosa balada, hein? Number 10. Queensryche.

Meu Deus, já começa assim? Imagine as outras 9 como vão ser então. Wellington de Curitiba, curtindo muito, muito, muito a Kiss. Não deixe o rock sair de você, jamais. Number 9.

0: Fala a verdade, você curtiu essa versão estendida, né? Midnight Oil, Beds Are Burning, versão estendida em oitavo lugar. Sensacional, hein? Tá curtindo as 10 aqui, segunda edição. Por aqui passou também o Velvet Revolver com Fall to Pieces em nono lugar. E o Queensryche abriu muito bem o programa de hoje na décima colocação. Bora relembrar o prêmio de hoje? Tá valendo aqui um par de ingressos e uma camiseta do show do Supla e os Punks de Boutique, que acontece no dia 5 de junho na Casa Rocambole. Você vai mandar o seu nome completo, RG e e-mail aqui no nosso WhatsApp. Pelo WhatsApp da Kiss também, você pode mandar aquele áudio maravilhoso, curtinho de preferência, tá? Me contando o que você tá fazendo curtindo as 10 da Kiss. Você não tem um número ainda? Pô, anota aí, cara.
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0: Senti um cheirinho de café, já volto.
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1: Fala galera da Kiss, aqui é a Amy. Tô no finzinho do expediente de trabalho aqui, mexendo em umas planilhas, escutando a Kiss bem de boa, pra deixar o serviço mais leve. Boa tarde todo mundo aí, e não deixa o rock sair de você.

Esse foi o The Cure aqui nas 10 daqui, segunda edição. Curtimos esse som maravilhoso em quinto lugar. Passou por aqui também Faith No More na sexta posição. E The Killers, Mr. Brightside, na sétima posição. Vamos lá. 11 998 87 4343. Você pode me mandar um áudio aqui falando o que, que você está fazendo curtindo as 10 da Kiss, curtindo a Kiss FM. E se você quiser os prêmios também, você manda aqui no nosso WhatsApp, tá bom? 11 998 87 4343. Hoje tá valendo um par de ingressos e uma camiseta do show do Supla e os Punks de Boutique, que rola no dia 5 de junho na Casa Rocambole. Beleza? Nome completo, RG e e-mail aqui no nosso WhatsApp. Enquanto isso, eu vou tomar mais um café, já tem mais.

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0: fala Samuel Canari, a voz do Thiago Leifert das rádios. Brincadeira à parte, olha o que eu tô fazendo aqui, ó, escutando aqui Kiss FM. Consultório dentário a 1000 por hora, escutando Kiss FM. Não deixa o rock sair de você, Everton, Sabino, Dona Sul.
1: Boa, valeu Everton, bom trabalho aí, cuidado, hein, meu.
2: Number 3.

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1: Boa tarde, Samuel. Boa tarde, nação.
2: Opa.
1: Tem dona de casa roqueira? Tem sim. Curtindo a Kiss FM, passando roupa. Não deixa o rock sair de você nunca. Uhul. Beijos, Glaudio e tu.
2: Valeu, Glau. Sobe o som aí, ó.

0: Esse foi o Pearl Jam Live em primeiro lugar aqui nas 10 aqui, segunda edição. A gente curtiu também The Struts na segunda colocação, Pretenders na terceira, em quarto lugar teve Aerosmith. Vamos lá, já estamos estourados aqui, hein? Mas quem levou um par de ingressos para o show do Supla e também uma camiseta lindona dele foi o Nelo Pereira da Silva, RG final 5614. Nelo Pereira da Silva, fica ligado aí que a nossa produção vai entrar em contato com você, beleza? Eu sou o Samuel Canali e te espero amanhã às 3 da tarde nas 10 da Kiss, ou melhor, no Rockcast, né? E na sequência nas 10 da Kiss. E aí, vem o Titio Marco Antônio e também a Rosângela Alves quebrando tudo agora no Alternativa. Abração, valeu!
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2: Olá, uma ótima noite para você ligadinho aqui na Kiss. Informações do trânsito e do seu caminho pela cidade de São Paulo. A gente começa destacando o corredor norte-sul. Mais cedo teve colisão de carro e moto na Rubem Berta, bem no viaduto 11 de junho, que gera ainda um trânsito congestionado na direção do aeroporto a partir da ligação leste-oeste. Tem Brigadeiro Luiz Antônio funcionando bem e tem alternativa também do outro lado, com Vergueiro, Domingos de Moraes, Jabaquara, com ótimas condições para você. 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
10: Agora 6:03, hora de começar mais uma edição do Alternativa, o programa mais rock and roll do rádio brasileiro. Seja muito bem-vindo, muito bem-vinda, um excelente início de noite e início de semana para você que está conosco aqui na Kiss. O Alternativa está no ar, eu sou o Marco Antônio Titio e aqui ao meu lado está ela.
11: Rosângela Alves, boa noite, nação, boa noite, Titio, tudo bem?
10: Tudo e você?
11: Tudo ótimo.
10: Siricutiou no final de semana?
11: Um pouquinho.
10: Como diz a Shakira, um pouquinho. Muito bem. E você, espero que também tenha aproveitado o seu final de semana, que foi de frio, né? De garoa, de chuva aqui na capital paulista, mas nós estamos aqui com todo o gás começando o Alternativa e você pode mandar o seu recado, o seu alô no nosso WhatsApp no 11 99 88-87-4343. Temos prendas da Rô?
11: Temos sim, um kit exclusivo da Kiss.
10: Muito bem, então super kit para todo mundo que mandar mensagem, já concorre automaticamente até o final do programa. Bora começar! Segunda, 25 de maio de 2026, vamos aos destaques de hoje. Temos aqui: negociação pelo fim da greve na USP trava e professores votam se vão aderir ao movimento. A reitoria instaurou comissão para debate com alunos, mas mantém propostas inalteradas. Temos também Neymar rumo à Copa, amparado por ação de guerra em busca de viabilizar a recuperação a tempo. Será que vai dar tudo certo? Vamos torcer. O corpo do atleta, influenciador, fisiculturista Gabriel Ganley, que morreu aos 22 anos, foi cremado em São Paulo e a mãe disse que a morte foi uma fatalidade. E temos também um outro assunto desta segunda-feira: a União Europeia virá ao Brasil para auditar pescados e analisar importação paralisada há 9 anos. E o preço do diesel recuou pela sexta semana após pico de R$ 7,58. No teatro temos destaque, Rô?
11: Temos sim, Titio. Segue em cartaz até 31 de maio, acho que essa é a última semana, no Teatro Renaissance, com Luiz Fernando Guimarães, Curto Circuito. E no mundo do rock?
10: No mundo do rock, o seu queridinho, nosso querido, né? Porque todo mundo reconhece a importância que esse cara tem, o Phil Collins, descarta turnês, mas consideraria voltar aos palcos. Temos também o Iron Maiden tocando Infinite Dreams ao vivo pela primeira vez em 38 anos. Outro destaque: a Tarja explica a sonoridade mais pesada do álbum Frisson Noir. E também tem o Capital Moto Week 2026, sabia?
11: Quando vai ser?
10: Olha, eu vou contar quando vai ser, mas Supla, Matanza Ritual, Raimundos, comandando noite de peso do rock nacional. Vai rolar o Capital Moto Week. Bora começar?
11: Bora.
10: Começamos com The Clash 6 e 6.

0: senhor, Brian Setzer, fechando a primeira sequência com Summertime Blues, antes 3 AM com Matchbox 20, Strokes, Last Night, e abrimos com um clássico do Clash, Should I Stay or Should I Go, 6:18, é uma alternativa rolando para você, e temos aqui o primeiro destaque, Iron Maiden, tocando Infinite Dreams ao vivo, pela primeira vez em 38 anos. Foi sábado à noite. Último sábado, dia 23, as lendas britânicas do Iron deram um pontapé inicial na perna de 2026 da gigantesca turnê Run for Your Lives, lotando o Centro Atlético Olímpico de Atenas, na Grécia. E com isso, embora a espinha dorsal do setlist tenha se mantido fiel ao roteiro apresentado durante o ano passado, a banda preparou um presente inestimável para os fãs gregos. Presente de grego, nesse caso, literalmente. Eles adicionaram a complexa e amada Infinite Dreams, marcando a primeira vez que a faixa do aclamado sétimo álbum é tocada ao vivo desde a turnê original de 1988. Na verdade, Bruce Dickinson fez questão de preparar o terreno antes de lançar o feitiço sonoro de quase 40 anos atrás. Disse ele: "Nós não conseguimos pensar num lugar melhor na Europa para começar esta turnê. Pensamos em fazer algo um pouco diferente, porque é uma música que não tocamos há muitos e muitos anos. Não é Alexander the Great", ele disse, "mas será quando você... Aliás, mas será quando for para a cama esta noite, seus sonhos infinitos..." Tá escrito errado aqui, a vírgula. Mas não. Mas ele disse que não era Alexander the Great, mas será quando você for para a cama esta noite, os seus sonhos infinitos. E é o que quer dizer esse título, essa música. E a galera foi ao delírio. Monumental show na Grécia, que contou com um luxuoso suporte de abertura dos pioneiros americanos do Anthrax, consolidando aí firmemente a recente histórica mudança na formação da Donzela de Ferro. Olha, a notícia completa e o setlist completo também do que eles mandaram sábado está lá no nosso site kissfm.com.br.
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0: E vamos saber como está a situação do trânsito com a Luana Scardovelli aí pelas ruas da cidade. Boa noite, Luana. Luana? Cadê ela? Deixa eu ver aqui. Não temos a Luana?
2: Oi, titio. Oi, Rô.
3: Oi, Luana. Olá,
2: mais uma vez a todos os nossos ouvintes. É, noite agitada pela Tietê, viu? Uma ocorrência no sentido da Ayrton Senna, parando o caminho de quem vem da Castelo já no 15. Foi ali na pista central, antes da Anhanguera, o que gera toda essa lentidão. Volta a parar da ponte da Casa Verde até a ponte Aricanduva, pelas três pistas. Reflexo de um caminhão que pegou fogo mais cedo no acesso à Dutra e também de manifestação acontecendo agora no Parque São Jorge. Não tem interdições de faixas, mas chama a atenção de quem passa pela local. 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

0: Titãs com Epitáfio fechando mais uma sequência às 6h38. Antes, Nirvana, Come As You Are, também The Cranberries e ainda Iron Maiden, Can I Play With Madness. Agora, 6h38, Phil Collins descarta turnês, mas consideraria voltar aos palcos. Esse é o destaque do nosso site. Lendário músico do Genesis, Phil Collins, afirmou que não pretende voltar a fazer turnês, mas deixou aberta a possibilidade de uma possível futura e apresentação ao vivo. Ele, que vem sendo bastante transparente sobre os problemas de saúde que está enfrentando nos últimos tempos, incluindo cirurgias para tratar dores nervosas, a recuperação de uma queda grave, ele explicou que atualmente está numa condição melhor do que esteve há algum tempo. E disse que, mesmo tendo realizado a turnê de despedida do Genesis entre 2021 e 2022, sentado no palco, Phil confirmou na época sua aposentadoria, né, das apresentações ao vivo. E numa entrevista recente, após participar da festa de 50 anos do The King's Trust, lá no Palácio de Buckingham, no dia 14 de maio, Collins comentou sobre o seu futuro musical. E aí, questionado sobre uma possível volta aos palcos, ele respondeu que não consegue realmente ver isso acontecer, mas destacou que sua saúde melhorou consideravelmente e que pretende voltar a trabalhar no estúdio caseiro dele. Phil Collins, grande figura. A gente volta já.
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3: Bora com informações agora da região da Lapa. A rua Guaicurus tem trânsito congestionado para o nosso ouvinte, que segue no sentido do bairro, da saída já da Pompeia até a rua Aurélia. O motivo é que com a Aurélia, com a Roma, tem uma ocorrência, uma obra acontecendo por ali, obras também na rua Cipião, que gera toda essa lentidão na Guaicurus. A avenida Marquês de São Vicente tem melhores condições. Você que segue no sentido agora a avenida Francisco Matarazzo, estádio do Palmeiras, tem a rua Clélia com trânsito livre para seguir. 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

0: Wallflowers, fechando a primeira hora do Alternativa 6th Avenue, Heartaches. 6h56 antes de Police e ainda Primal Scream com Rocks. Rosita, vamos...
1: aos beijos e abraços?
0: A galera que manda os seus recados no WhatsApp.
1: Enquanto você tá mandando beijo, deixa eu só confirmar se é uma manifestação aqui na pauta.
0: É, eu tô achando que sim, porque a faixa, as três ou quatro faixas, sentido consolação, não dá pra ver carro passando agora. Deve ser alguma manifestação ali na região do MASP. Muita gente mandando mensagem, concorrendo ao Super Kit da Kiss. Silvia Maria Severino, um beijo pra você. Obrigado pela sua participação. Beijo também para Cibele Bim, Massimiliano Pongolino. Muito bem, tá também concorrendo ao nosso kit exclusivo, é isso?
1: Sim, ó, aproveitando a deixa, segue a manifestação na Paulista, bloqueio total no sentido Rua da Consolação de todas as faixas, desde o MASP, eles estão passando agora aqui no cruzamento com a Rua Augusta. Temos mais beijos e abraços?
0: Tem muita gente aqui, Gilson Militani Costa tá em no bairro de Capuava, Santo André. Muito obrigado também. Um abraço para. Deixa eu ver se assinou. Não tô achando o nome. E aí, sem nome fica difícil. Não, não temos. Temos. Roland Alex, é isso. Hamilton Ferreira Silva, Gustavo Pereira, Luiz e a Juliana estão aqui em São Paulo ouvindo a gente. Muito obrigado. E também, boa noite para você que está ouvindo aí com seu pai o nosso programa. E quem é? É a Carolina. E o nome do seu pai? Carolina, um beijo pra você, um abraço pro pai que tá aí no trânsito da cidade, ouvindo a gente. Tá digitando, deixa eu ver se vai chegar. É o André. Abração, André, obrigado. E tem muita gente, agora dá até pra ouvir alguns gritos aí das lideranças dessa manifestação. É isso?
1: Sim.
0: Em Guarulhos, quem é que tá lá? Deixa eu ver. É o Josafá Gomes, obrigado Josafá. E fechando o nosso giro aqui de abraços, tem muita mensagem chegando e todos vocês concorrem a esse super kit. José Cordeiro Farias, Isaac Dias de Castro, muito obrigado. A Aline Peso e também o Marcos Aurélio Madureira, que também está em Guarulhos. Um rápido intervalo e voltamos já já.
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4: Olha, a manifestação agora na Paulista com interdição total. O grupo segue em frente ao MASP e com trânsito congestionado a partir da Brigadeiro Luiz Antônio. Ele deve seguir mais para frente até a Praça Roosevelt, então evite essa região. A Rua São Carlos do Pinhal também já travou, Rua Pamplona, parando também a Alameda Santos. Cuidado, busque caminhos alternativos como a Alameda Itu, ou então faça o caminho lá por baixo com a Rua Estados Unidos e a Avenida Brasil para você evitar uma boa parte desse trânsito complicado e congestionado. 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

0: som dos Smiths, Panic, fechando aqui mais uma sequência, antes Rush com The Spirit of Radio. Também ouvimos Rolling Stones, Don't Stop e Arctic Monkeys, que abriu a sequência. São 7 horas 15 minutos, o Alternativa segue até as 8 horas da noite. Capital Moto Week 2026, Supla, Matanza Ritual e também Raimundos, né? Além de outras tantas atrações, tô vendo aqui, noite de peso do rock nacional vai rolar. Mais uma noite de respeito que está surgindo aí no maior festival de motos e rock da América Latina. Capital Moto Week acaba de revelar os headliners do dia 30 de julho. E a festa vai ser em dose tripla, com o Supla, Matanza e Raimundos, os artistas que vão subir ao palco para celebrar a irreverência e a identidade do rock nacional, estão escalados ao lado dos já confirmados Nazaré, Masters of Voice e também Velvet Chains, Di Ferreiro, Igor Cherry, Barão Vermelho. Com a formação original, as demais atrações principais serão anunciadas nas próximas semanas. Os ingressos do festival, que acontece em Brasília, estão disponíveis na bilheteria digital. Informações no nosso site kizfm.com.br. Depois do intervalo a gente volta, tem dica de teatro, tem mais informações do trânsito. Continue com a gente.
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3: Vamos nessa com mais informações do trânsito e olha, ainda segue a manifestação. Eles começaram a andar seguindo pela Paulista e devem acessar a Rua Augusta na direção da Praça Roosevelt. O trânsito já congestionou a Augusta para você que segue no sentido do centro a partir da Alameda Itu. Trajeto alternativo da 9 de julho, só depois da Alameda Franca que libera. Antes disso vem com muita lentidão. Brigadeiro Luiz Antônio funciona melhor para você hoje, nos dois sentidos. Fica um pouco mais carregado na altura da Tutóia, mas os demais trechos do caminho já funcionam muito bem. 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

0: Ouvimos ainda Ozzy Osbourne com Shot in the Dark e também Collective Soul, além do Red Hot Chili Peppers com Can't Stop. 7 horas 37 minutos. E vamos agora ao destaque do teatro, não é, Rô?
1: Sim, Titio, segue em cartaz no Teatro Renascença, é uma das peças, porque nós até já descobrimos que o queridão Solano segue em cartaz lá no domingo, até é legal a peça do Matheus Solano, que é às 17 horas. E também segue em cartaz Luiz Fernando Guimarães com a peça Curto Circuito e vai até dia 31 de maio. Diferentes personagens se expõem lá em hilárias situações, limites de suas pequenas grandes vidas e um paciente prestes a ser trancado no tubo de ressonância magnética. Um estudante que não sabe nada da matéria na hora da prova do Enem, um comissário de bordo em um voo com turbulência, uma celebridade a 10 metros de altura. Será que tem alguém que utiliza alguma palavra que ele acha bonito, mas não sabe o significado?
0: Confira.
1: No Teatro Renaissance. Luiz Fernando Guimarães na peça Curto Circuito até dia 31 de maio. Intervalinho?
0: Um intervalinho rápido e voltamos já já com as últimas de hoje. Segura aí então. 2 minutos.
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0: Este é o som do Remy Zero com Save Me, fechando a alternativa, mas ainda temos a saideira. Ouvimos Save Me antes, geração Coca-Cola com a Legião Urbana e Dave Matthews Band, The Space Between. Rocita, estamos chegando ao final de mais uma edição.
1: Aí eu vou falar aquela frase clássica. Ah, estamos só começando a semana, amanhã estaremos de volta.
0: Amanhã.
1: Com mais um Alternativa 15, aí daqui a pouco já é quinta-feira.
0: É, piscou, já é sexta, mas amanhã, terça-feira, estaremos de volta às 6 da tarde e esperamos você.
1: Quem faturou aquele kit exclusivo da Kiss?
0: Muitas mensagens chegaram, agradeço a todo mundo que mandou o seu recado. Hoje quem faturou foi final de telefone 5342. 5342 é o final de telefone e é ela, Alessandra Cristina Brunetti. Muito obrigado, Alessandra Cristina Alecris, como ela assina. Você faturou nosso kit e a produção entra em contato contigo. Arrovem aí com o Don't Stop e uma hora direto.
1: Sem intervalos comerciais. Beijos, monstrinho.
0: E pra fechar, tem Metallica com Whiskey in the Jar. Amanhã às 6, esperamos você.

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1: Kiss, 8 horas, 2 minutos. Boa noite. Uma excelente noite de segunda-feira para você que segue aqui na Kiss, que você tenha uma ótima semana. A partir de agora, eu, Rosângela Alves, seguirei com você. Claro, se você me der uma carona, com uma hora direto, sem intervalos comerciais. Hoje, eu vou escolher dois ouvintes. Cada um vai estar faturando a camiseta exclusiva da Kiss. Tá afim de faturar? Mensagens no WhatsApp da Kiss no 11 99887-4343. Me mande o nome completo e o tamanho da camiseta que usa. Quem sabe, no final do Don't Stop, você vai faturar esta belíssima camiseta. Vamos de Kiss, né, Kiss?

0: Não deixe o rock sair de você. Ouvimos nesta primeira sequência do Don't Stop Da Kiss, uma hora direto, sem intervalos comerciais. Stone Temple Pilots Plush. Ainda ouvimos a novidade do Foo Fighters com Unconditional. Achei bem legal essa música deles. Ainda ouvimos Celebrity Skin com Holly e Kiss com Deus. 8 horas 18 minutos, uma ótima noite de segunda-feira para você.
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Kiss, 8:42. Fechamos mais uma sequência do Don't Stop da Kiss com Tonic, If You Could Only See. Ainda ouvimos I Believe com Robert Plant, The White Stripes, Seven Nation Army. Ainda dá tempo de você me mandar mensagens no WhatsApp da Kiss no 11 998 87 4343. Ah, tá falando hoje no decorrer do Don't Stop, camiseta exclusiva da Kiss. Me mande o nome completo e o tamanho da camiseta que usa. Quem sabe daqui a pouquinho você é um dos que vai faturar a camiseta exclusiva da Kiss.

0: Kiss, não deixe o rock sair de você. Fechamos uma hora direto, sem intervalos comerciais, com Don't Stop the Kiss, com The Rolling Stones, Jumping Jack Flash. Vamos aos ganhadores da camiseta exclusiva da Kiss. Primeiro foi uma garota, cadê? A Simone Leôncio Barbosa, final do telefone 2591. Muito obrigada por todo o carinho, viu, Cê? Aproveite bastante essa camiseta. O outro ouvinte é o José Cordeiro Farias, final do telefone 0746. E tem mais um ouvinte, é o Márcio Ribeiro do Butantã, final do telefone 4371. Na sequência, para a Rede Kiss de Rádio, vem a voz do Brasil no comando da nave. A partir de agora, Rodrigo Branco, super beijo, uma ótima noite. Nos encontramos amanhã.
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9: 9:01, tá começando mais um Don't Stop Online. Até às 10 horas, a gente abrindo ao som de Guns N' Roses.